A gente ouviu Nos Barracos da Cidade, Cidade Negra, de Gilberto Gil e Liminha. Passareto, Chico Buarque, de Francis Raime e Chico Buarque. E Bicicleta, Boca Livre, de Zé Renato. Agora a gente ouve Quem Te Viu, Quem Te Vê, Gal Costa.

Você ouviu Meu Rio, Sérgio Mendes e Maria Gadu, de Maria Gadu e Sérgio Mendes. Felicidade, Marcelo Genesi e Laura Lavieri, de Marcelo Genesi e Chico César. E Roberta Sá e Trio Madeira Brasil, a música de Roque Ferreira, Cocada.

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6: Muito obrigada a você, ouvinte da Rádio Nacional, que está conosco aqui curtindo a nossa programação. Hora de ouvir Sina com Djavan.

0: Você ouviu Sonífera Ilha, Titãs, de Branco Melo, Marcelo Fromme, Tony Bellotto, Ciro Pessoa e Barmak. Mais alguém? Roberta Sá, Moreno Veloso e Quito Ribeiro. Sina, Djavan, música dele.
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0: Agora vamos ouvir Luiz Melodia. Na sequência tem Lenine, fechando o bloco, Frejá.

Você ouviu Só Você, Frejá, de Vinícius Cantuária. Hoje Eu Quero Sair Só, Lenine, de Lenine, Muxebab, Cachá Aragão. E Magrelinha, Luiz Melodia, música de Luiz Melodia.

Camará. Você ouviu Parabólica Mará, Ana Rato, de Gilberto Gil? Dona da Minha Cabeça, Geraldo Azevedo, de Geraldo Azevedo e Fausto Nilo. 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Vamos ouvir Milton Nascimento, de Márcio Borges e Tunai, Raras Maneiras.

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4: Agora a gente toca para você, Martinho da Vila, Disritmia.
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Ouvimos Roupa Nova, Beto Guedes, de Milton Nascimento e Fernando Brandt. Ouvimos Azul, Rosa Passos, de Djavan. E Desritmia, Martinho da Vila, música dele. 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Agora tocando para você A Idade do Céu. Paulinho Música.

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0: Você ouviu O Banquete de Signos, Zé Ramalho, música dele. A Idade do Céu, Paulinho Mosca, de Jorge Drexler e Paulinho Mosca.
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0: Música brasileira em primeiro lugar, tocando Marisa Monte na Estrada, de Marisa Monte, Carlinhos Brau e Arnaldo Antunes.

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1: A gente toca pra você agora Menina do Rio, Baby do Brasil, de Caetano Veloso.

Olá, ouvinte da Rádio Nacional, muito obrigada pela companhia. Seguimos juntos aqui ouvindo agora Lou Borges e Samuel Rosa, Um Girassol da Cor do Seu Cabelo.

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Você ouviu o Seu Jorge de Seu Jorge, Gabriel Moura e Adriano Trindade, Quem Não Quer Sou Eu. Ouviu Rita Benedito de Zé Cabaleiro, Muzak. E ouviu Lu Borges e Samuel Rosa, de Lu Borges e Márcio Borges, a Um Girassol da Cor do Seu Cabelo.

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2: Olá, ouvinte nacional, seja muito bem-vindo na Madrugada Nacional com o melhor da música brasileira. Hoje começamos com Djavan.

0: Você ouviu Rita Lee, de Rita e Roberto de Carvalho, Banho de Espuma. Nando Reis e Dois Reis Juntos em Família, de Arnaldo Antunes e Tony Belotto. Abrindo o bloco de Javan, dele mesmo, Acelerou.
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0: Eu trago agora para você Maria Rita, de Marcelo Camelo, Cara Valente.

isso mesmo. Ih, olha quem tá chegando, era... Explode, coração, explode. Sim. Falou, alerta geral, Erasmo. Olha a marrom, como tá glacê a marrom, hein, compadre?

Você ouviu Bebel Gilberto, de Chico Buarque de Holanda Caçada. Antes, Marco Ribas, com a participação de Erasmo Carlos, em Beira d'Água, de Marco Ribas e Erasmo Carlos.

0: Você ouviu Lued Luna, de Lued Luna e Emily Lapa, Banho de Folhas. Titãs, de Sérgio Brito e Torquato Neto, Go Back.
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0: A Nacional recebe agora Belchior, dele mesmo, Galos, Noites e Quintais.

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Ouvimos a Melinha de Geraldo Azevedo, Dia Branco. Antes, Gal Costa e Zé Cabaleiro juntos em Vapor Barato, de Jades Macalé e Wally Salomão. 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Vamos ouvir agora Márcia Castro, de Lucas Santana e Guia Mabis, Partículas de Amor.

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1: Muito bem, estamos de volta na Nacional com o melhor da música brasileira. Você...

Tivemos em Nilce Carvalho, de Dona Ivani Lara e Délcio Carvalho, Doces Recordações. Celso Fonseca e Sandra de Sá, juntos em Polaroids, de Celso Fonseca e Ronaldo Bastos. Abrindo o bloco, Marisa Monte, dela e Nando Reis, Ao Meu Redor. 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Eu apresento agora para você Ivan Lins.

0: Tivemos aí Gilberto Gil, dele mesmo, Extra. Seu Jorge, de Seu Jorge, Tive Razão. Abrindo o bloco, Dalton, de Dalton e Cláudio Rabelo, Pessoa.
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0: Eu apresento agora para você na Nacional Céu.

Ouvimos Thiago York e Duda Beat juntos em Tangerina, de Roberto Polo e Thiago York. Antes, Legião Urbana, de Renato Russo, O Mundo Anda Tão Complicado. E ainda Céu, de Céu e Beto Vilares, com Madi. 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A Nacional recebe agora Dulce Quintal.

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1: Olá, você está na Nacional com o melhor da música brasileira. Você confere comigo ouvindo agora Marisa Monte, Della e Julieta Venegas, Ilusão.

Ouvimos Lulu Santos, de Lulu Santos, Um Certo Alguém. Luiz Melodia, de Melodia e Ricardo Augusto, Mistério da Raça. 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Eu trago agora para você na Nacional Alceu Valença, dele mesmo, Cavalo de Pau.

0: Tivemos aí Jorge Benjor, de Jorge Benjor, Minha Teimosia, Uma Arma para Te Conquistar. Antes, Ney Mato Grosso, de Chico Buarque de Holanda, Tanto Amar.
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0: Seguimos com o melhor da música brasileira, ouvindo agora Marco Ribas, dele mesmo, Samba Tema.

0: Ouvimos Cássia Eller de Alice Ruiz e Arnaldo Antunes, Socorro. Antes, Mariana Aidar, de Diana Viscardi, Na Gangorra. Abrindo o bloco, Paula Lima, de Seu Jorge Gabriel Moura, Quero Ver Você no Baile.
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0: Eu apresento agora para você na Nacional Raul Seixas, dele mesmo, Metamorfose Ambulante.

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1: Olá, estamos de volta na Nacional com o melhor da música brasileira. Eu apresento agora para você Daniela Mercury e Skank de Chico Amaral, Minas com Bahia.

0: Ouvimos Tim Maia dele mesmo, do Leme ao Pontal. Lu Borges e Telo Borges, de Telo Borges, Ritatá.
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0: Eu trago agora para você na Nacional Flávio Venturini, dele Ronaldo Bastos, Noites com Sol.

0: Ouvimos Rita Lee de Rita Lee, Ovelha Negra. A Cor do Som de Gilberto Gil e Dominguinhos, Abri a Porta.
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0: A Nacional recebe agora Gilberto Gil.

0: Ouvimos Luiz Melodia, de Beto Marques, Morar no Rio. Adriana Calcanhoto, de Roberto Carlos, Por Isso Corro Demais. Abrindo o bloco, Gilberto Gil, dele mesmo, A Gente Precisa Ver o Luar.
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0: Eu trago agora para você na Nacional, Chico César.

0: Você ouviu o Tulipa Ruiz, dela mesma, Efêmera. Paula Lima, de Eugênio Dalli, 4. Abrindo o bloco, Maria Rita. De Serginho Miriti e Ney J. Carlos, Casa de Noca.
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0: Bom, essa com certeza você não esqueceu. Fagner, quem me levará sou eu.

Tivemos aí Ivan Lins, de Ivan Lins e Vitor Martins, Bandeira do Divino. Antes é Cabaleiro, dele mesmo, Flores no Asfalto. Abrindo o bloco, Fagner, de Dominguinhos e Manduca, Quem Me Levará Sou Eu.

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1: Olá, seja muito bem-vindo ao Nacional, você que sintonizou o seu rádio agora. Eu trago para você Chico Buarque de Francis Raim. Chico, meu caro amigo.

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1: Ouvimos Seu Jorge de Gabriel Moura e Jovi Joviano, Samba Rock. Fernanda Abreu de Fernanda Abreu, Veneno da Lata.
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1: A Nacional recebe Paula Santoro de Filó Machado e Cacaso, Perfume de Cebola.

Ouvimos Gal Costa e Silveira, de Júnior Barreto, Santana. Antes, Martinália, de Carlos Imperial, Mamãe Passou Açúcar em Mim. 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Eu apresento agora para você na Nacional, Luiz Coimbra.

você ouviu Marcelo Genesi, dele mesmo, Show de Estrelas. Antes, Daúde, de Caetano Veloso, não identificado. E abrindo o bloco, Luí Coimbra. Versão de Zé Cabaleiro e Luí Coimbra, Ouro e Sol. Muito bem, estamos de volta na Nacional. Vamos ouvir agora Vitor Ramil.

0: Tivemos aí Adriana Maciel de Zé Cabaleiro, Bandeira, Djavan dele mesmo, Nem um Dia. Abrindo o bloco, Vitor Ramil dele mesmo, Não é Céu.
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0: Vamos ouvir agora na Nacional Luiz Melodia dele mesmo, Magrelinha.

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1: Agora a gente toca para você, Martinho da Vila, Disritmia.
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Ouvimos Roupa Nova, Beto Guedes, de Milton Nascimento e Fernando Brandt. Ouvimos Azul, Rosa Passos, de Djavan. E Desritmia, Martinho da Vila, música dele.

Você ouviu o Banquete de Signos, Zé Ramalho, música dele. A Idade do Céu, Paulinho Mosca, de Jorge Drexler e Paulinho Mosca. 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Música brasileira em primeiro lugar, tocando Marisa Monte na Estrada, de Marisa Monte, Carlinhos Brau e Arnaldo Antunes.

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Olá, ouvinte da Rádio Nacional, muito obrigada pela companhia. Seguimos juntos aqui ouvindo agora Lou Borges e Samuel Rosa, Um Girassol da Cor do Seu Cabelo.

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Você ouviu o Seu Jorge de Seu Jorge, Gabriel Moura e Adriano Trindade, Quem Não Quer Sou Eu. Ouviu Rita Benedito de Zeca Baleiro, Muzak. E ouviu Lu Borges e Samuel Rosa, de Lu Borges e Márcio Borges, a Um Girassol da Cor do Seu Cabelo.

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1: A paz do Senhor, meu irmão, a paz do Senhor, minha irmã. Mais uma vez, nós louvamos ao Senhor por sua vida. Que bom estar com você. A Bíblia diz, na presença dos idosos, fique de pé em sinal de respeito e honre aos anciãos. Está escrito em Levítico 19, 32. No dia 15 de junho foi celebrado o Dia Mundial de Conscientização da Violência contra a Pessoa Idosa. A data nos convida a olhar para uma realidade que cresce rapidamente no Brasil: o envelhecimento da população e os desafios que acompanham essa transformação. Segundo o IBGE, o Brasil está envelhecendo em ritmo acelerado. A expectativa de vida aumentou. As famílias têm menos filhos e o número de pessoas com mais de 60 anos cresce ano após ano. Nas próximas décadas, os idosos representarão uma parcela cada vez maior da população brasileira. A paz do Senhor, Eulália.
2: A paz do Senhor, pastor Marco Davi. A paz do Senhor, meus irmãos. Mas envelhecer, pastor, não deveria significar perda de espaço, dignidade ou afeto. A Bíblia trata os idosos com respeito. Em diversas passagens, a velhice aparece associada à experiência, à sabedoria e à memória das obras de Deus. Por isso, irmãos, falar sobre envelhecimento é falar sobre família, igreja, cuidado e responsabilidade. É perguntar que tipo de sociedade estamos construindo para aqueles que ajudaram a construir a nossa história. Fique com a gente. Teremos ainda informações importantes, a palavra de Deus com o pastor Ariovaldo Ramos, uma entrevista especial, louvores e muito mais. Mas vamos começar orando, pastor Marco Davi?
1: Sim, Eulália, vamos começar orando. Você que está nos acompanhando, se quiser e puder, parar um pouquinho, pensar em Deus. Vamos conversar com o Senhor nesse momento. Obrigado, Senhor Deus, pela vida. Te louvamos, Senhor, por tudo que o Senhor tem feito por nós, pelo Teu cuidado, pelo Teu amor constante.
2: Te agradecemos,
1: Te
2: Pai.
1: Agradecemos, Deus, pelo papo de crente, Deus, que tem sido um instrumento Teu para a conscientização de tantas pessoas.
2: Amém.
1: Senhor, nós queremos especificamente agradecer ao Senhor pelos idosos do nosso país. E queremos pedir, ó Deus, que eles sejam cuidados, que eles estejam, Senhor, protegidos, ó Pai. E que, ó Deus, a violência contra eles, ó Deus, possa ser erradicada completamente.
2: Em nome de Jesus.
1: Guarda dos queridos idosos que também estão em nossas igrejas, que eles se sintam úteis, Senhor Deus, no Teu reino, porque eles são servos Teus.
2: Amém.
1: Nós oramos agradecidos e o fazemos em nome de Jesus. Amém.

0: E você acabou de ouvir Quando Tudo Deixares no Altar, com o grupo Kemuel. O Brasil está envelhecendo mais rápido do que muita gente imagina. Segundo o IBGE, o país já tem mais de 32 milhões de pessoas com 60 anos ou mais. Em poucos anos, irmãos, haverá mais idosos do que crianças e adolescentes. É uma mudança histórica que afeta a família, a economia, a saúde e também a vida das igrejas. As comunidades evangélicas já sentem essa realidade. Milhões de evangélicos estão na terceira idade e cresce o número de aposentados, viúvos e idosos que vivem sozinhos. Embora os evangélicos ainda tenham uma população mais jovem do que os católicos, cerca de 17% já passaram dos 60 anos. Viver mais é uma conquista. O desafio é viver melhor. A discussão sobre o envelhecimento saudável passa pela saúde física, mas também pelos relacionamentos, pela participação na comunidade, pelos sentimentos de pertencimento e pelo propósito de vida.
1: A solidão é uma das marcas mais silenciosas da velhice. Muitos idosos perderam o cônjuge, moram longe dos filhos ou passam boa parte do dia sem companhia. Nem sempre falta gente por perto. Às vezes, falta alguém disposto a ouvir. Pesquisas mostram que o isolamento social está associado ao aumento dos casos de depressão, ansiedade, problemas cardíacos e perda cognitiva. A solidão não afeta apenas o coração no sentido figurado. Ela afeta a saúde como um todo. Nesse ponto, a igreja tem uma contribuição única, uma visita, um telefonema, um grupo de convivência, um convite para participar da vida comunitária podem fazer diferença enorme para quem se sente esquecido. A Bíblia fala de uma comunidade onde cada pessoa é importante, um lugar onde ninguém é invisível, independente da idade.
0: E quando se fala em violência contra idosos, muita gente pensa apenas em agressões físicas, mas boa parte dos casos acontece de forma silenciosa. São situações de abandono, humilhação, ameaças, negligência e exploração financeira. Dados do Disque 100 mostram que milhares de denúncias são registradas todos os anos. Em muitos casos, a violência acontece dentro de casa e é praticada justamente por familiares ou pessoas próximas. A violência financeira merece atenção especial. Ela aparece quando aposentadorias e benefícios são usados sem autorização, quando idosos

0: idosos são pressionados a fazer empréstimos ou quando perdem o controle sobre o próprio dinheiro. Ainda há outro problema crescente: o etarismo, o preconceito contra pessoas idosas. A Bíblia segue um caminho bem diferente. Ela apresenta homens e mulheres idosos como exemplos de sabedoria, experiência e fé. Igrejas saudáveis não apenas cuidam dos idosos, aprendem com eles. Ouviremos agora a participação do nosso jornalista Marcelo Santos. Agora é com você, Marcelo, a paz do Senhor.
1: Paz do Senhor, Eulália, paz do Senhor, pastor Marco Davi, paz do Senhor a você, nosso ouvinte, muito obrigado por mais uma semana aqui com a gente. O papo hoje é com Angelita Zacarias Nascimento, de 87 anos. Angelita é professora aposentada, membro da Igreja Batista, mãe, avó e uma mulher de fé que acompanhou muitas transformações na sociedade, na igreja e na vida brasileira ao longo das últimas décadas. Dona Angelita, muito obrigado por atender ao Papo de Crente e compartilhar um pouco da tua história com a gente.
2: Obrigada, Marcelo, pela oportunidade.
1: Dona Angelita, a senhora é professora aposentada e evangélica há muitos anos. Como aconteceu o seu encontro com Cristo e como foi viver a fé em uma época em que os evangélicos eram minoria, especialmente sendo uma mulher negra, professora e moradora da Baixada Fluminense? A senhora mora em Duque de Caxias, não é isso? Quais desafios e aprendizados marcaram esse período?
2: Nasci em um lar cristão. Minha mãe foi a minha primeira professora na EBD, a Escola Bíblica Dominical. Aos 11 anos, fui batizada na Segunda Igreja Batista em Duque de Caxias. Depois de confessar Jesus como meu Salvador pessoal, foi num dia de Natal, 25/12/1950. Viver a fé nessa época realmente era muito difícil. Muitos desafios marcaram esse período, principalmente para os mais jovens. Tudo era proibido. A igreja era muito rigorosa. Não podíamos ir ao cinema, teatro, etc. Eu fui proibida de participar de uma missa na Igreja Católica na minha formatura do curso ginasial. Quando entendemos que tudo que fazemos é para Deus, até as tarefas mais simples ganham propósito.
1: Ao longo dos seus 87 anos, a senhora acompanhou muitas transformações na igreja e na forma como as pessoas vivem a fé. O que mais mudou nesse tempo e o que a senhora acredita que permanece essencial para quem deseja seguir Jesus de verdade?
2: Muitas coisas mudaram para melhor. A essência do evangelho continua a mesma. A igreja é um corpo vivo, formado por pessoas unidas em Cristo. Deus nos chamou para viver comunhão, serviço e crescimento juntos. Seguir a Jesus de verdade é fazer a sua vontade, seguir os seus passos, colocando-o em primeiro lugar, e as outras coisas começam a encontrar equilíbrio.
1: As pesquisas mostram que a solidão é um dos grandes desafios do envelhecimento. Como a senhora lida com esse tema? Qual a importância da família, da igreja, dos amigos e da fé para atravessar essa fase de vida com esperança?
2: Não me sinto só. A igreja é muito importante nesse período da vida, procurando ouvir os idosos, não os deixando desamparados, realizando atividades que os envolvam para que se sintam úteis. Os amigos e familiares também fazem parte desse convívio. Jamais perder a esperança, ter uma fé inabalável, sabendo que Deus está ao seu lado e que a sua palavra permanece firme e verdadeira.
1: Bom, depois de uma vida tão rica em experiências, quais são os principais aprendizados que a senhora guarda no coração E que mensagem gostaria de deixar para os mais jovens e também para aqueles que estão chegando à terceira idade?
2: Durante todo o período da minha vida, guardo no meu coração aquilo que aprendi seguindo a Cristo: honrar a Deus em todas as áreas da vida e reconhecer que cada atitude também revela quem somos diante do Senhor. A mensagem que deixo para os mais novos e para aqueles que estão chegando à terceira idade: vale a pena servir a Jesus. Permaneça buscando a presença de Deus, vivendo com fidelidade e refletindo Cristo através da sua vida.

0: Você acabou de ouvir O Melhor Lugar do Mundo, com o grupo CD Jovem. E agora vamos ouvir a mensagem do Senhor ministrada pelo pastor Ariovaldo Ramos. É com você, amigo, a paz do Senhor.
1: Paz do Senhor, Marco Davi. Paz do Senhor, Eulália. Paz do Senhor a você que nos ouve. Não me rejeites, pois na velhice, quando as minhas forças faltarem, não me desampares. Salmo 71, 9. Nesta semana, o mundo marcou o Dia Mundial de Combate à Violência contra a Pessoa Idosa. Mas a realidade do envelhecer no Brasil nos convoca a uma reflexão que transcende uma data no calendário. Vivemos a epidemia da solidão e do abandono, onde aqueles que construíram nossa nação são tratados como descarte social, ferindo a imago Dei, a imagem de Deus, estampada em cada ruga de seus rostos. A violência contra o idoso assume contornos cruéis. Além do abandono afetivo, enfrentamos a violência financeira, e não falo apenas da ganância de familiares que se apropriam indevidamente de aposentadorias. Falo de uma violência estrutural perpetrada por governos corruptos que desviam os fundos da Previdência. Quando o Estado, que o apóstolo Paulo, em Romanos 13, chama de ministro de Deus para o bem, é corrompido por gestores que desviam o suor e a contribuição de uma vida inteira, eles cometem um pecado clamoroso que brada aos céus. É a repetição da ganância dos reis de Israel que usurpavam a herança e a vinha do povo. Tirar a dignidade financeira de um idoso é roubar o seu pão, a sua paz e o fruto de sua justiça. Diante deste cenário de abandono e corrupção, qual é o papel da igreja? A igreja não pode ser cúmplice pelo silêncio, nem um mero clube social. Somos chamados a exercer a verdadeira diaconia e a profecia. Tiago nos lembra, em uma exegese prática da fé, que a religião pura e imaculada é visitar os órfãos e as viúvas, os vulneráveis, os idosos esquecidos em suas tribulações. A igreja deve ser um oásis de coinonia, de comunhão real, onde o idoso não é um peso, mas um altar de sabedoria. Nossas comunidades devem criar redes de acolhimento, denunciar abusos e exigir dos governantes a integridade com a coisa pública. Nós somos

0: o corpo de Cristo. Se um membro envelhece e sofre, todo o corpo deve sentir a dor e agir. O salmista clama para não ser desamparado. Que a igreja seja a resposta tangível de Deus a esse clamor. Que nós sejamos as mãos de Cristo que sustentam, a voz que denuncia a injustiça e o abraço que aquece o frio da solidão. Não deixemos que a velhice seja um tempo de tristeza, mas de graça, honra e comunhão. Sim, graças a esse governo atual, o Brasil avançou muito no cuidado dos idosos, mas ainda há uma longa estrada para caminhar. Que o Senhor nos dê coragem para amar e justiça para defender os nossos idosos e idosas. Amém.
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3: O Larla recebeu uma mensagem dizendo que o INSS identificou uma pendência em minha prova de vida e que preciso clicar num link para fazer reconhecimento facial e evitar a suspensão do benefício. Isso é verdade?
4: Então, não, meu irmão. Essa mensagem é falsa e faz parte de uma tentativa de golpe. O INSS não envia links por mensagem para que aposentados e pensionistas façam prova de vida por reconhecimento facial. Os golpistas usam mensagens alarmistas para tentar obter dados pessoais das vítimas. Hoje, a comprovação de vida é feita principalmente por cruzamento de informações em bases do governo. Em caso de dúvida, a orientação é não clicar em links recebidos por WhatsApp ou SMS e procurar os canais oficiais do INSS, como o aplicativo Meu INSS, ou ligar para a Central 132.
5: Quem é

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2: Uma notícia importante trouxe esperança para muitas famílias brasileiras. Pesquisadores do nosso país desenvolveram um tratamento para alguns tipos de câncer do sangue que apresentou resultados muito animadores. Segundo o Ministério da Saúde, o estudo alcançou 87,5% de eficácia entre pacientes que já haviam tentado outros tratamentos sem sucesso. O projeto recebeu cerca de 100 milhões em investimentos e é considerado um dos maiores avanços recentes da ciência brasileira. Mas como funciona esse tratamento? De forma simples, os médicos retiram células de defesa do próprio paciente e fazem uma espécie de treinamento em laboratório para que elas aprendam a identificar e atacar o câncer. Depois, essas células são devolvidas ao organismo para ajudar no combate à doença. É como se o próprio sistema imunológico ganhasse reforços especialmente preparados para enfrentar aquele inimigo. Até pouco tempo atrás, essa tecnologia estava disponível apenas em poucos países e custava milhões de reais por paciente. Agora, cientistas brasileiros trabalham para produzir uma versão nacional, o que pode ampliar o acesso ao tratamento e abrir caminho para que ele chegue futuramente ao Sistema Único de Saúde. O ministro da Saúde, Alexandre Padilha, destacou a importância desse avanço em um vídeo divulgado pelo Ministério da Saúde.
3: Notícia ruim para quem é contra a universidade pública.
4: E eu já tinha tentado tudo que a medicina dispunha naquela ocasião. 13 anos, eu fico até um pouco emocionado com isso, porque uma hora você consegue resolver um problema de 13 anos.
5: Esse é um dos pacientes de um estudo brasileiro com a terapia CAR-T-cell, no SUS, uma terapia inovadora que trata formas agressivas de leucemia e linfoma. Para muitos pacientes, a única esperança é na terapia no exterior, a custo de $500 milhões. Mas isso está mudando, graças a uma pesquisa financiada pelo Ministério da Saúde, graças aos nossos pesquisadores e à Universidade Pública. Os resultados, ainda que preliminares, são impressionantes. 9 em cada 10 pacientes tiveram redução significativa ou desaparecimento completo do tumor. Agora, falta a confirmação desses resultados maravilhosos em mais pacientes, o acompanhamento por pelo menos um ano, a avaliação do registro pela Anvisa, para que a gente possa ter no SUS.
2: Os resultados ainda precisam ser confirmados em um número maior de pacientes e avaliados pela Anvisa, mas os resultados iniciais já apontam um caminho promissor para pessoas que enfrentam formas agressivas de leucemia e linfoma. Essa notícia também ajuda a entender como a tecnologia está transformando a saúde pública brasileira. Quando ouvimos falar em saúde digital, muita gente pensa apenas em consultas online ou aplicativos no celular. Mas a transformação digital da saúde vai muito além disso. Hoje, o SUS investe em prontuário eletrônico, integração de informações, telesaúde e plataformas que ajudam profissionais de saúde a atender melhor a população. Ferramentas como o Meu SUS Digital permite acompanhar vacinas, exames, receitas e atendimento diretamente pelo celular. A Secretaria de Informação e Saúde Digital do Ministério da Saúde tem ampliado a conectividade das unidades de saúde e fortalecido a telesaúde em todo o país. Isso ajuda especialmente quem vive em cidades pequenas, áreas rurais ou regiões onde o acesso a especialistas é mais difícil. Ao mesmo tempo, universidades, hospitais e centros de pesquisas brasileiros continuam produzindo conhecimento capaz de gerar novos tratamentos e melhorar a qualidade de vida da população. É a tecnologia presente tanto no atendimento no dia a dia quanto na busca das soluções para doenças complexas. O avanço dessa pesquisa mostra que ciência, inovação e cuidado podem caminhar juntos. E quando isso acontece, surgem novas possibilidades de tratamento, mais qualidade de vida e mais esperança para quem enfrenta os desafios da doença. Jovens que completam 18 anos em 2026 têm até 30 de junho para fazer o alistamento militar. O procedimento é obrigatório para homens e voluntário para as mulheres interessadas no serviço militar inicial feminino. As inscrições podem ser feitas pela internet no site alistamento.eb.mil.br ou presencialmente nas juntas de serviço militar.
0: O governo federal anunciou no último dia 15 a criação da Rede Nacional de Proteção e Defesa dos Direitos da Pessoa Idosa, que vai integrar ministérios, governos estaduais e municipais, Conselho de Direitos, universidades e organizações da sociedade civil.
2: 50 anos após sua morte, um relatório da Comissão Especial sobre Mortos e Desaparecidos Políticos conclui que o ex-presidente Juscelino Kubitschek não morreu em um simples acidente de carro, como apontava a versão oficial. A investigação sustenta que JK foi vítima de uma ação ligada à ditadura militar e recomenda que sua certidão de óbito seja corrigida, reconhecendo oficialmente como vítima do regime. E eu lembro que a filha dele, naquela época, eu era bem pequenininho, disse, com ele não, ela realmente tinha percebido.

0: percebido que alguma coisa diferente havia acontecido.
1: E assim chegamos ao fim de mais um programa Papo de Crente. Que a gente não se esqueça que tipo de sociedade estamos construindo para aqueles que ajudaram a construir a nossa história. E se você quiser escutar novamente esse programa ou outros, ter mais novidades, nos siga no Instagram. 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
0: 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Vamos encerrar com a bênção ministrada pelo pastor Ribamar Passos, da Assembleia de Deus, Ministério de Madureira, do campo de Vila Industrial, em Miguel Badra, Suzano, São Paulo. Até o próximo Papo de Crente, que Deus os abençoe.
2: E que o amor de Deus, a graça do Filho, a comunhão e a doce consolação do Espírito Santo esteja com todos os nossos irmãos, para todo o sempre. Amém.
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0: Retratos de Fé. No episódio de hoje, Taoísmo. Participam deste programa André Lacrosse, assistente de sacerdote, Wagner Canalonga, sacerdote, Luciana de Carvalho, praticante, e Carlos Eduardo, praticante.
1: Ser taoísta, para mim, é perceber como se eu fosse parte de um todo. Esse todo não é um todo agressivo, ele é uma grande consciência. E essa consciência, essa centelha, está em mim também. O autoconhecimento das práticas taoístas, antes de eu me iniciar e logo após eu me iniciar, foi permitindo com que eu visse as minhas potencialidades.

0: minha família, pelas duas partes, ela é católica. Eu fui batizado no catolicismo. E essa foi as regras, a tradição da família até a minha adolescência. E na adolescência eu comecei a sentir afinidade pela cultura oriental até conhecer, com uns 15 anos de idade, o taoísmo. E aí eu fiz a minha passagem, em 2005, a minha iniciação para o taoísmo. O taoísmo, ele é uma tradição religiosa e filosófica chinesa, nascida há 4 mil, 5 mil anos. É uma tradição ancestral. Então, ela é, na verdade, um aglomerado de conhecimentos acumulados na civilização chinesa por muito tempo e por muitas pessoas e que atualmente está chegando em vários países do Ocidente também.
1: Dentro da sua constituição, tem basicamente três grandes pilares para a formação do seu pensamento. Um pilar que é o pilar filosófico, que é toda calcada na

0: observação da natureza, dos fenômenos naturais. A partir desse pensamento filosófico, os mestres taoístas também desenvolveram uma série de técnicas que nós chamamos de artes de sabedoria, que servem para que a gente consiga se harmonizar justamente com a natureza e os fenômenos naturais. E a partir dessa grande observação também, os mestres perceberam que a realidade ela é muito mais abrangente do que aquilo que a gente vê, aquilo que a gente explica, e a partir disso se desenvolve também toda uma visão religiosa, né? No sentido de se religar com esse aspecto misterioso da vida.
1: Lao Tzu, que é um dos grandes patriarcas do taoísmo, ele diz que o homem segue a natureza da terra, a terra segue a natureza do céu, o céu segue a natureza do Tao e o Tao segue a sua própria natureza. Então, o Tao ele é como se fosse um caos primordial, como se fosse um grande campo energético onde tudo se origina dele.
0: A base do pensamento filosófico taoísta, ele compila a sabedoria de milênios dos mestres taoístas a respeito de todas as transformações do universo sendo provocadas por duas grandes energias, que são as energias do yin e do yang.
1: Tudo que vai para fora, que é rápido, que cresce, é o yang. Tudo que vai para dentro, que é escuro, que é frio, é o yin. Então, se a gente observar aquele símbolo, aquele peixinho claro, ele é o yang. Aquele peixinho escuro é o yin. E isso a gente vê acontecendo na natureza toda, a todo momento. A crença do taoísta, ela está apoiada sobre alguns pilares, né? São uma tríade, né? Essa tríade, primeiro, diz respeito ao caminho, né? A crença num caminho de vida, né? Formada pelo praticante, formado por algo maior, como um destino, e o ato de caminhar, de se desenvolver. Um outro pilar é a questão dos mestres, é a questão do aprendizado, do desenvolvimento por meio do legado deixado por pessoas mais experientes. E um outro é as escrituras sagradas. Então, algo que eu por mim mesmo não consigo trilhar sozinho, nem o meu mestre me revelar, mas tem uma série de textos em que você encontra ferramentas para o desenvolvimento pessoal.
0: Quando a gente pensa nas deidades, nas divindades taoístas, então, tem três grandes divindades, as principais divindades, as mais elevadas dentro da hierarquia espiritual taoísta. A primeira delas se chama Venerável Senhor Celestial do Princípio Inicial. Essa é a divindade sublime, né? A segunda é o Venerável Senhor Celestial do Tesouro do Espírito. E a terceira é o Venerável Senhor Celestial do Caminho e da Virtude. Essas três divindades, elas simbolizam respectivamente o Tao, que é o caminho, a sagrada leitura, que são os textos sagrados, e o mestre. Então, essa tríade também é fundamental no apoio do nosso caminho de transformação espiritual.
2: Eu já conheci o taoísmo pelas suas práticas, que foram as práticas corporais de saúde. E essas práticas, muito rapidamente, me fizeram entender que eu tinha uma concepção, né, de corpo, de ser humano, de como eu vivia nesse mundo. E essas práticas, o primeiro que elas trazem a você é que você feche os olhos e sinta a sua respiração e possa se perceber. Então, o que essas práticas foram me trazendo foi uma outra compreensão de conexão comigo, com o universo e com todas as coisas. E essa concepção de religião nunca se fez muito presente na minha vida. Então, o taoísmo me traz essa presença muito mais em forma de conexão e do sentido original da palavra, de religar-se.
1: Tradicionalmente, dentro do taoísmo, a gente tem várias artes taoístas. Uma delas é as forças oraculares. Então,

0: Principalmente o Feng Shui, né? Então, é uma observação oracular dos movimentos da energia na Terra, né? A gente tem também tipos de artes ligadas com as expressões humanas para as divindades e para a natureza, né? Então, várias canções, vários mantras, várias formas de você se comunicar com as divindades. A gente tem também as artes corporais, que são as mais famosas dentro do taoísmo. Então, a gente tem as artes marciais, que é o Tai Chi Chuan. A gente tem o Qigong, vários tipos de exercícios corporais ligados à respiração, que vão trabalhar a nossa energia interna. A gente tem vários tipos de meditação, então tem desde meditação com foco na respiração, meditação com visualizações, meditação direto no vazio. Então, são ferramentas e artes do corpo, do destino e da mente e do espírito. São vários tipos de arte.
1: Eu era uma pessoa profundamente lógica, aceitava só o que a lógica indicava. No momento que eu conheci tudo isso, e foi importante ter vindo isso nesse momento da minha vida, porque de repente, quando você parecia, já fiz de tudo, já vi de tudo, já trabalhei em diversas empresas, etc., você, de repente você fala, tem um caminho completamente novo que eu não explorava, que era o da espiritualidade. E a espiritualidade faz com que você passe a ter como objetivo tentar ser uma pessoa espiritualmente mais elevada. Então, se mudou meu objetivo principal, eu posso dizer que mudou toda a minha vida, porque eu não tinha esse objetivo. E passei a ter, e hoje tudo que eu faço, eu penso muito nisso. Será que isso aqui vai me ajudar a me elevar espiritualmente? Será que isso vai me ajudar a ser uma pessoa melhor, uma pessoa mais importante?
0: Está praticando as técnicas de Qigong, quem está praticando Tai Chi Chuan, as pessoas que estão exercendo alguma função, trabalhando com técnicas da medicina chinesa, todas elas estão praticando algo do taoísmo. Dentro da medicina chinesa, a gente tem a acupuntura, que é praticamente uma das mais conhecidas. A gente tem a moxa, que é o uso de calor. A gente tem o uso de ervas, a fitoterapia chinesa. A gente tem o uso de talismãs, o uso de magia para lidar também com a saúde. Você tem massagem, tuiná, vários tipos de manobra também de massagem.
2: Quanto mais centrado você está, quanto mais tranquilo e mais equilibrado está o seu espírito, melhor fluem essas técnicas também, né? E tudo isso, melhorando a energia, melhorando o meu centro, meu equilíbrio, melhorando a qualidade da minha mente, eu tendo a estabelecer relações muito mais harmônicas com as pessoas que estão ao meu redor, com os ambientes que eu frequento, né? E através de uma relação mais harmônica, a vida também fica mais simples, com menos conflito, com menos desgaste. Sobra mais energia para eu voltar para o meu trabalho espiritual e continuar me desenvolvendo, para aprimorar cada vez mais este ser.
0: Dentro da tradição, a gente enxerga um caminho que é inferior, um caminho que é mediano e um caminho que é superior. Não quer dizer que tem uma hierarquia de qualidade, só quer dizer que eles ocupam fronteiras diferentes. No caminho inferior, você tem a questão da doação, das práticas, de você se doar e fazer o bem, e por aí você vai tendo um refinamento de consciência e vai se desenvolvendo espiritualmente. O mediano teria a ver com a devoção, com você, por exemplo, se tornar um sacerdote, de você cultuar as imagens, de você fazer os rituais. E o superior, aí seria a questão da alquimia taoísta, da meditação, dos exercícios de alquimia, por si só você refinar a sua consciência. Esse é praticamente o caminho mais difícil de você alcançar, por isso que os resultados são bem superiores.

0: Você pode, a exemplo de muitos mestres ascensionados, se tornar um ser iluminado por meio da dedicação da sua consciência a esse caminho superior. Assim como alguém decide fazer direito, assim como alguém decide fazer medicina, o autoconhecimento das práticas taoístas antes de eu me iniciar e logo após eu me iniciar foi permitindo com que eu visse as minhas potencialidades. Então foi uma escolha muito natural. Foi bem acolhida até pela família, foi acolhida pelos amigos. Hoje eu não me vejo não taoísta, não me vejo não fazendo as coisas que eu faço. Então eu diria que foi muito natural de acordo com os meus talentos.
1: Dentro da tradição taoísta, existem três livros que são considerados as três obras do mistério. O primeiro deles é o I Ching, ou I Ching, que é o livro das mutações, né? O segundo é o Tao Te Ching, ou livro do caminho e da virtude. E o terceiro é o Nan Hua Jin, que é o livro da flor do sul. Esses três livros, eles são comparados com a imagem de uma árvore. Pensando nessa árvore como sendo a grande conexão entre o céu e a terra, nutrindo a vida, o I Ching, então, é o caminho que nos permite penetrar na região do mistério, que é a região da raiz. Abaixo da terra a gente não vê. O Tao Te Ching é o livro do caminho e da virtude. Ele é um grande código de ética, né, espiritual do taoísmo. E a terceira obra, que é a obra do Nan Hua Jin, ou o livro da flor do sul, esse livro ele nos incita, né, a partir da compreensão das leis, das transformações, a partir da aplicação desse conhecimento na nossa vida cotidiana, a gente não pare por aí. A copa, ela fala da parte da árvore que penetra no céu. Então, a partir dessa construção básica da virtude, a gente deveria usar isso como uma base para que a gente possa penetrar também nos universos misteriosos e sutis do céu, da transcendência espiritual.
0: O altar taoísta, ele é muito vasto, ele é muito diferente de cada linhagem, ele é muito diferente de praticante para praticante. A gente tem muitas divindades e cada uma simboliza uma expressão, uma energia da natureza.
1: Os altares dentro da tradição taoísta, eles são ferramentas muito importantes. O altar é um local onde você instala alguns elementos que fazem menção ao sagrado. Mas não é só isso. Vários dos elementos que fazem parte do altar, eles recebem um tipo de sagração espiritual por parte dos sacerdotes. E aí o seu altar, ele vira então um centro de convergência de forças espirituais, que é através das nossas práticas, fazendo as canções, fazendo as oferendas, fazendo a prática de mantras, fazendo a meditação, o que vai acontecendo é que a gente vai fortalecendo cada vez mais a energia desse altar. A gente vai ancorando, a gente vai enraizando essa energia espiritual no altar. E a força espiritual enraizada no altar, ela cresce, ela se desenvolve.
0: Esse altar, ele funciona como se fosse uma grande janela que nos conecta com essas forças espirituais. Então, todo altar, quando ele é assentado, ele deve receber sempre doações do céu, o nosso sopro, o incenso, ou as canções, as doações da terra, né, como grãos, como frutas, como outros tipos de alimento, e da água, com o chá, com a própria água.
1: Para a gente nascer, a gente recebe uma informação, uma carga de energia, de substância que vem do pai e outra que vem da mãe. Elas se unem para formar a semente de um novo ser. Além disso, além das substâncias físicas, eu também constantemente estou captando energias sutis do ambiente. Então, todos esses vários elementos, os elementos mais materiais, físicos, eles se integram de uma maneira dinâmica para manter a vida. Junto a isso é agregado também uma energia sutil e também os elementos espirituais que vão dar a luz da nossa consciência. Quando a gente morre, o que acontece? O que acontece é que esses vários elementos

0: que estão integrados, eles se dispersam. Os elementos espirituais, eles voltam para a sua natureza. Os elementos energéticos, eles se dispersam no ambiente. E os nossos componentes físicos, materiais, eles também se desintegram e a gente vira pó, volta para a Terra. Tá? Então, a morte, numa primeira observação dentro do taoísmo, é um estado de desintegração de algo que esteve integrado como um ser vivo.
1: Com essas práticas de meditação e de alquimia, você chega num estágio em que essa casca perecer, ele vai liberar um espírito que ele não vai se dispersar imediatamente no ato da morte, ou não vai ser pequeno ou apegado a tal ponto que você reencarne em alguma coisa do mesmo nível, por exemplo, que você deixou, ou até menor. Você, na verdade, tem como objetivo gerar um campo magnético autônomo que vague para onde queira, se manifeste quando queira e vire, né, como a gente se inspira numa divindade ascensionada, como muitos mestres de alquimia, né? Então, a imortalidade está muito presente dentro da cultura taoísta.
2: Eu, quando comecei essas práticas, não estava bem de saúde. E emocionalmente, a gente se desequilibra e encontra o equilíbrio o tempo inteiro. Então, diariamente, essas práticas ajudam com que eu possa estar em maior equilíbrio comigo e assim nas relação com a minha família. Então, o taoísmo também traz essa concepção de que é a partir da minha transformação e do meu equilíbrio que eu consigo contribuir com o mundo que eu estou. Quanto mais equilibrado eu estou, quanto melhor eu estiver, melhor vai ser a minha relação com o mundo. E essa pode ser a minha grande contribuição. Todas as minhas ações, tudo que eu fizer, tudo que eu falar, ele vai ser uma ação de contribuição e de nutrição, e não de destruição.
3: Tem três conceitos que chamam de três tesouros no taoísmo, que eu não tinha consciência, mas não aplicava muito bem, que são maneiras de você encarar a vida. Uma delas é amorosidade. O que é isso? Olhar para as pessoas sempre com uma certa amorosidade. Mesmo que a pessoa tenha feito um mal feito, alguma coisa errada, alguma coisa que você não concorde, você olhar para ela com amorosidade, porque ali tem um ser humano, e esse ser humano, ele tem dentro dele essa possibilidade de se elevar espiritualmente. A outra é a simplicidade. Então você começa a ver que às vezes a simplicidade, buscar o mais simples, pode te dar soluções mais interessantes e faz com que a vida role melhor, de forma mais natural. É muito importante no taoísmo a naturalidade. E a terceira é a humildade. Isso é, nunca tentar se comparar, olha, tem que ser melhor que os outros, ou algum vizinho diz que tem isso, eu também vou, não. É a humildade de você saber que você tem o seu caminho. Você segue o seu caminho numa boa, sem procurar essas comparações que a pessoa não humilde vai acabar tendo.

0: Eu me sinto em harmonia, porque, na verdade, dentro do caminho taoísta, a gente não enfatiza tanto as diferenças e as hierarquias. Então, eu me coloco muito próximo do pessoal que vem, né? E é muito natural para mim a posição, a função, o exercício dessa atividade. Eu gosto muito de dar aulas, eu gosto muito de dar palestra, gosto muito das práticas taoístas e as pessoas que vêm aqui compartilham dessa apreciação. Na verdade, é um caminho onde, assim como o nosso mestre compartilhou o que ele recebeu de precioso com inúmeras pessoas, e eu fui uma desses abençoados, né, que recebeu um monte de ensinamentos do mestre Shen e de outros grandes mestres, vejo no meu caminho uma maneira também de dar continuidade a isso, de continuar mantendo vivo esse ensinamento, distribuindo para quem tiver interesse de trilhar esse caminho, com humildade e com naturalidade.
1: Ser taoísta, para mim, é estar em sintonia com este mundo, com essa natureza. É conseguir olhar o céu e perceber os movimentos dele, perceber que esses movimentos estão em mim

saber como se eu fosse parte de um todo. Esse todo, ele não é, não é um todo agressivo, cruel, não é um todo sem espírito, ele é uma grande consciência. E essa consciência, essa centelha, está em mim também. Então, ser taoísta, para mim, é seguir a natureza conforme o seu fluxo. É me sentir parte, me sentir um ser pertencente dentro dessa consciência maior. E daí vem um amor, vem uma capacidade de eu enxergar o outro, de eu me relacionar de uma forma mais harmônica com o outro, e daí alcançar longevidade, alcançar saúde, alcançar assim, os resultados de uma experiência de vida plena, não vazia ou superficial ou agregada a coisas que não fazem parte do meu caminho.

0: Tempo comum. Bom dia, irmãos e irmãs.
1: Bom dia.
0: Sejam todos bem-vindos à celebração da Santa Missa, encontro com Deus e com os irmãos, da mesa da palavra à mesa da Eucaristia. Saudamos com carinho você que nos acompanha aqui na igrejinha, os ouvintes da Rádio Nacional de Brasília, e com alegria acolhemos também os que nos assistem pelo canal da Paróquia no YouTube. A todos vocês, nossa saudação franciscana de paz e bem.
2: Paz e bem.
0: Por meio da celebração litúrgica, o homem é reconduzido a Deus, fazendo a experiência do mistério pascual de Cristo. Por isso, somos convidados a cada domingo para este encontro que nos renova e nos fortalece na fé. Unidos na fé, celebremos com esperança este encontro com o Senhor. Preside a nossa celebração o Frei Livino.

0: Salvai vosso povo, Senhor, abençoai vossa herança e governai-a pelos séculos. Em nome do Pai, do Filho e do Espírito Santo.
1: Amém.
0: O Deus da esperança que nos cumula de toda alegria e paz em nossa fé, pela ação do Espírito Santo, esteja sempre convosco.
1: Bendito seja Deus que nos reuniu no amor de Cristo.
0: E reunidos no amor de Cristo, no início deste novo dia, domingo, dia do Senhor, coloquemos nossa vida diante dele, reconhecendo nossas fragilidades, nossas limitações, e sempre confiantes na sua infinita misericórdia, supliquemos o perdão.

0: Deus, rico em misericórdia, tenha compaixão de nós, perdoe nossas omissões, faltas e pecados e nos conduza à vida eterna.
1: Amém. Amém.

0: Concedei-nos, Senhor, a graça de sempre temer e amar vosso santo nome, pois nunca cessais de conduzir os que firmais solidamente no vosso amor. Por nosso Senhor Jesus Cristo, vosso Filho, que é Deus, e convosco vive e reina na unidade do Espírito Santo por todos os séculos dos séculos.
1: Amém. Na liturgia da palavra, é o próprio Deus quem nos fala. Com ouvidos atentos e coração aberto, escutemos.
2: Leitura do livro do profeta Jeremias. Jeremias disse: eu ouvi as injúrias de tantos homens e os vi espalhando o medo em redor. Denunciai-o, denunciemo-lo. Todos os amigos observavam minhas falhas. Talvez ele cometa um engano e nós poderemos apanhá-lo e desforrar-nos dele. Mas o Senhor está ao meu lado, como forte guerreiro. Por isso os que me perseguem cairão vencidos. Por não terem tido êxito, eles se cobrirão de vergonha, eterna infâmia que nunca se apaga. O Senhor dos exércitos, que provas o homem justo e vês os sentimentos do coração, rogo-te, me faças ver tua vingança sobre eles. Pois eu te declarei a minha causa. Cantai ao Senhor, louvai o Senhor, pois ele salvou a vida de um pobre homem das mãos dos maus. Palavra do Senhor.
1: Graças a Deus.

vossa causa é que sofri tantos insultos, e o meu rosto se cobriu de confusão. Eu me tornei como um estranho a meus irmãos, como estrangeiro para os filhos de minha mãe. Pois meu zelo e meu amor por vossa casa me devoraram como um fogo abrasador.

Por isso elevo para vós minha oração, neste tempo favorável, Senhor Deus. Respondei-me pelo vosso imenso amor, pela vossa salvação que nunca falha. Senhor, ouvi-me, pois suave é vossa graça. Ponde os olhos sobre mim com grande amor.

humildes, vede isto e alegrai-vos, e o vosso coração reviverá, se procurardes o Senhor continuamente, pois nosso Deus atende à prece dos seus pobres e não despreza o clamor de seus cativos. Que céus e terra glorifiquem o Senhor, com o mar e todo ser que neles vive.

0: Leitura da carta de São Paulo aos Romanos. Irmãos, o pecado entrou no mundo por um só homem. Através do pecado entrou a morte. E a morte passou para todos os homens, porque todos pecaram. Na realidade, antes de ser dada a lei, já havia pecado no mundo. Mas o pecado não pode ser imputado quando não há lei. No entanto, a morte reinou desde Adão até Moisés, mesmo sobre os que não pecaram como Adão, o qual era a figura provisória daquele que devia vir. Mas isso não quer dizer que o dom da graça de Deus seja comparável à falta de Adão. A transgressão de um só levou a multidão humana à morte. Mas foi de modo bem superior que a graça de Deus, ou seja, o dom gratuito concedido através de um só homem, Jesus Cristo, se derramou em abundância sobre todos. Palavra do Senhor.
1: Graças a Deus.

0: Ele está no meio de nós.
1: Proclamação do Evangelho de Jesus Cristo segundo Mateus.
0: Glória a vós, Senhor.
1: Disse Jesus a seus discípulos: não tenhais medo dos homens, pois nada há de encoberto que não seja revelado, e nada há de escondido que não seja conhecido. O que vos digo na escuridão, dizei-o à luz do dia. O que escutais ao pé do ouvido, proclamai-o sobre os telhados. Não tenhais medo daqueles que matam o corpo, mas não podem matar a alma. Pelo contrário, temei aquele que pode destruir a alma e o corpo no inferno. Não se vendem dois pardais por algumas moedas? No entanto, nenhum deles cai no chão sem o consentimento do vosso Pai. Quanto a vós, até os cabelos da vossa cabeça estão todos contados. Não tenhais medo. Vós valeis mais do que muitos pardais. Portanto, todo aquele que se declarar a meu favor diante dos homens, também eu me declararei em favor dele diante do meu Pai que está nos céus. Aquele, porém, que me negar diante dos homens, também eu o negarei diante do meu Pai que está nos céus. Palavra da salvação.
0: Glória a vós, Senhor.
1: Tenha bondade de sentar. Caros irmãos, caras irmãs, reunidos nesta manhã, aqui na igrejinha Nossa Senhora de Fátima, de Brasília, saudamos e acolhemos também todos os irmãos que, distantes daqui, rezam conosco através da Rádio Nacional de Brasília e também pela rede YouTube da nossa paróquia. A palavra de Deus que acabamos de ouvir é um apelo, um convite e um apelo que Jesus faz aos seus discípulos e a todos nós para que não tenhamos medo de viver e anunciar os valores do Evangelho e a fé que temos neste mesmo Jesus diante das adversidades e dos desafios que o mundo nos apresenta. Por isso, já na primeira leitura, tirada do profeta Jeremias, ele fica triste e abatido porque ouve falar, percebe as artimanhas daqueles que vão espalhando o medo e vão querer prendê-lo, julgá-lo, condená-lo. Mas, ao mesmo tempo que ele fica triste e abatido no exercício de sua missão profética e na vida,

palavra do Senhor, ele se alegra, porque sabe que tem um defensor, que tem alguém que está ao seu lado, como um forte guerreiro, para protegê-lo dos inimigos, para que assim a sua missão de anunciar a palavra de Deus possa continuar. Aliás, Jeremias vai até mais longe e diz que aqueles que são os inimigos não são inimigos dele apenas, mas são, na verdade, inimigos do Senhor. E, consequentemente, eles serão vencidos. E convida a todos, inclusive ele mesmo, a cantar um hino de louvor ao Senhor, porque o Senhor salvou a vida dele e a vida do povo de Deus das mãos dos inimigos, das mãos dos maus. Então, ao mesmo tempo em que ele constata a dificuldade de ser profeta e as consequências duras para a sua vida de anunciar a palavra de Deus, ao mesmo tempo, ele permanece firme e confiante, perseverante na missão que recebeu do próprio Deus, porque sabe que Deus não vai abandoná-lo. Na mesma linha de reflexão está o texto do Evangelho de hoje, quando Jesus pede aos seus discípulos que eles não tenham medo dos homens, porque os homens podem matar o corpo, mas não são capazes de matar a alma. E o que é mais importante, no entender de Jesus e da nossa fé, é a vida da alma, a vida do Espírito. E tudo aquilo que Jesus ensinou aos discípulos, muitas vezes apenas com eles, para que eles tivessem um esclarecimento melhor, mais intenso, mais profundo dos ensinamentos de Jesus, que eles não tivessem medo de anunciá-lo sobre os telhados, isto é, para todos, mesmo que isso lhe causasse transtornos, até mesmo lhe causassem perseguições, como de fato aconteceu. E recorda que este mesmo Senhor que os enviou também os acompanha, e que eles são muito mais importantes do que muitos pardais, e que o Senhor sabe tudo, sabe também das adversidades que eles enfrentam, e que o Senhor está com eles, com a sua graça e a sua força, para que eles jamais desistam da missão evangelizadora, de anunciar e proclamar o Evangelho a todos os povos. E faz um apelo para que eles sejam perseverantes, que nunca desanimem, mas que encontrem o alento na graça de Deus. Porque diz ele, diz Jesus, quem me negar diante dos homens, também eu o negarei diante do meu Pai que está nos céus. E quem se declarar a favor de Jesus, também ele se declarará a favor junto ao Pai que está nos céus. É um convite à perseverança, a superar o medo, a não desistir. Aliás, não é um convite apenas para

0: os 12 apóstolos daquele tempo. É para nós todos também, porque também sabemos que não é simples e fácil, e muitas vezes é desagradável vivermos e proclamarmos a nossa fé e a palavra de Deus no mundo em que nós vivemos. Sempre foi assim, mas nunca os ensinamentos do Senhor foram derrotados, esquecidos, abandonados. E por que não foram? Por dois motivos. Principalmente pela graça de Deus e, em segundo lugar, porque os que vivem a fé e testemunham esta fé e o Evangelho não desistiram. E assim a fé chegou até nós. Os ensinamentos de Jesus chegaram até nós. E agora nós continuamos a proclamá-los ao mundo, a todos, especialmente através da nossa maneira e da nossa forma de viver, ou seja, pelo nosso testemunho. Mas também a palavra de Deus de hoje nos pede para que estejamos sempre abertos e confiantes na graça de Deus. Paulo, escrevendo aos Romanos, como vimos, diz que pelo pecado, o pecado entrou no mundo por um só homem, mas que o pecado é infinitamente, incomparavelmente menor e insignificante diante da graça, do dom da graça de Deus, que é e supera todo o pecado. Se a transgressão de Adão levou a humanidade à morte pelo pecado, com Jesus, o sumo bem, veio a graça insuperável para toda a humanidade. E esta graça nos foi concedida especialmente pelo presente maior que Deus nos deu, seu Filho Jesus. Ele é a graça encarnada de Deus, em quem nós precisamos confiar, porque esta graça supera todas as nossas limitações humanas e supera todas as maldades humanas e todo o pecado humano. Graça que Ele nos adquiriu pela sua encarnação e principalmente pela sua paixão, morte e ressurreição. Porque através disso é que a humanidade foi resgatada do fundo do poço do pecado onde se encontrava e elevada à glória do céu. Enquanto peregrinamos neste mundo, confiemos nesta graça. Coloquemos nossa esperança em Jesus, a graça maior de Deus para a humanidade. E Ele nos conduzirá pelo caminho seguro da vida neste mundo para vivermos sem medo aqui na terra e alcançarmos a graça de vivê-la plenamente na glória dos céus. Convido a todos para que renovemos nossa fé. Creio em Deus Pai, Todo-Poderoso,
1: Criador do céu e da terra, e em Jesus Cristo, seu único Filho, nosso Senhor, que foi concebido pelo poder do Espírito Santo, nasceu da Virgem Maria, padeceu sob Pôncio Pilatos, foi crucificado, morto e sepultado, desceu à mansão dos mortos, ressuscitou ao terceiro dia, subiu aos céus, está sentado à direita de Deus Pai Todo-Poderoso, de onde há de vir a julgar os vivos e os mortos. Creio

0: Espírito Santo, na Santa Igreja Católica, na comunhão dos santos, na remissão dos pecados, na ressurreição da carne, na vida eterna. Amém.
1: Com toda confiança e esperança em Deus, dirigimos a Ele nossos pedidos, rezando juntos: Cristo, ouvi-nos.
2: Cristo, ouvi-nos.
3: Para que Cristo guie a Igreja, povo de Deus, dando-lhe coragem, esperança e alegria em sua missão, a fim de ajudar a humanidade a superar os medos e as trevas do pecado, rezemos.
2: Cristo, ouvi-nos.
3: Para que Cristo, servo sofredor, nos ajude a superar com paciência e oração os dramas que afligem o nosso mundo, rezemos.
2: Cristo, ouvi-nos.
3: Para que Cristo, fonte de amor, ajude os casais a viverem o matrimônio como doação e sacrifício de si mesmos, rezemos.
2: Cristo, ouvi-nos.
3: Para que Cristo, fonte de sabedoria, interceda por todos nós, aqui reunidos, no dia do Senhor, a fim de que sejamos atendidos em nossas necessidades, ouvi-nos.
2: Cristo, ouvi-nos.
1: Estes pedidos, todos aqueles outros que cada um de nós quer apresentar a Deus, Ele acolha por Cristo nosso Senhor.
0: Amém. Com o pão e o vinho depositados sobre o altar, apresentamos também nossas vidas, com suas lutas e fadigas, alegrias e conquistas. Se desejar, você pode fazer também sua doação material nos cofres disponíveis na igreja ou por meio da chave Pix ou QR Code. Deus lhe recompense pela generosidade.

0: para que esta nossa família reunida em nome de Cristo possa oferecer um sacrifício que seja aceito por Deus Pai Todo-Poderoso.
1: Receba, ó Senhor, por tuas mãos este sacrifício, para a glória do seu nome, para o nosso bem e de toda a sua santa igreja.
0: Acolhei, Senhor, nós vos pedimos este sacrifício de louvor e de reconciliação, e fazei que, por ele purificados, vos ofereçamos o afeto de um coração que vos agrade, por Cristo nosso Senhor.
1: Amém.
0: O Senhor esteja convosco.
1: Ele está no meio de nós.
0: Corações ao alto.
1: O nosso coração está em Deus.
0: Demos graças ao Senhor que é nosso Deus.
1: É nosso dever e nossa salvação.
0: É justo e nos faz todos ser mais santos louvar a vós, ó Pai, no mundo inteiro, de dia e de noite, agradecendo com Cristo, vosso Filho, nosso irmão. É ele o sacerdote verdadeiro que sempre se oferece por nós todos, mandando que se faça a mesma coisa que fez naquela ceia derradeira. Por isso aqui estamos reunidos, louvando e agradecendo com alegria, juntando nossa voz à voz dos anjos, santos e santas, para juntos cantarmos.

0: Ó Pai, vós que sempre quisestes ficar muito perto de nós, vivendo conosco no Cristo, falando conosco por Ele, mandai o vosso Espírito Santo, a fim de que as nossas ofertas se mudem no corpo e no sangue de nosso Senhor Jesus Cristo.
1: Mandai vosso Espírito Santo.
0: Na noite em que ia ser entregue, ceando com seus apóstolos, Jesus tomou o pão em suas mãos, deu graças, partiu o pão e o entregou a seus discípulos, dizendo: tomai todos e comei, isto é o meu corpo que será entregue por vós.

mesmo modo, no fim da ceia, tomou o cálice em suas mãos, deu-vos graças novamente e o entregou a seus discípulos, dizendo: tomai todos e bebei. Este é o cálice do meu sangue, o sangue da nova e eterna aliança, que será derramado por vós e por todos para a remissão dos pecados. Fazei isto em memória de mim.

0: Mistério da fé.
1: Toda vez que comemos deste pão, toda vez que bebemos deste vinho, recordamos a paixão de Jesus Cristo e ficamos esperando a sua vinda.
0: Recordando, ó Pai, neste momento a paixão de Jesus nosso Senhor, sua ressurreição e ascensão, nós queremos a vós oferecer este pão que alimenta e que dá vida, este vinho que nos salva e dá coragem.
1: Recebei, ó Senhor, a nossa oferta.
0: E quando recebermos pão e vinho, o corpo e sangue dele oferecidos, o Espírito nos una num só corpo, para sermos um só povo em seu amor.
1: O Espírito nos una num só corpo.
0: Protegei vossa igreja que caminha nas estradas do mundo rumo ao céu, cada dia renovando a esperança de chegar junto a vós na vossa paz.
1: Caminhamos na estrada de Jesus.
0: Dai ao vosso servo, o Papa Leão XIV, ser bem firme na fé e na caridade, e a Paulo César, que é bispo desta igreja, muita luz para guiar o seu povo.
1: Lembrai-vos, ó Pai, da vossa igreja.
0: Esperamos entrar na vida eterna com Maria, Mãe de Deus e da Igreja,

0: graça de participar do vosso reino, que também é nosso. Por Cristo, com Cristo e em Cristo, a vós, Deus Pai Todo-Poderoso, na unidade do Espírito Santo, toda honra e toda glória, por todos os séculos dos séculos.
1: Amém.
0: O Senhor nos comunicou o seu Espírito com confiança e liberdade de filhos e filhas. Rezemos como ele nos ensinou.
1: Pai nosso que estais nos céus, santificado seja o vosso nome. Venha a nós o vosso reino. Seja feita a vossa vontade, assim na terra como no céu. O pão nosso de cada dia nos dai hoje. Perdoai as nossas ofensas, assim como nós perdoamos a quem nos tem ofendido. E não nos deixeis cair em tentação, mas livrai-nos do mal.
0: Livrai-nos de todos os males, ó Pai. Dai-nos hoje e sempre vossa paz. Ajudados pela vossa misericórdia, sejamos sempre livres do pecado, protegidos de todos os perigos, enquanto aguardamos a feliz esperança, a vinda de nosso Salvador Jesus Cristo.
1: Ó céu, reino, poder e a glória para sempre.
0: Senhor Jesus Cristo, dissestes aos vossos apóstolos: eu vos deixo a paz, eu vos dou a minha paz. Não olheis os nossos pecados, mas a fé que anima a vossa igreja. Dai-lhe, segundo o vosso desejo, a paz e a unidade. Vós que sois Deus, com o Pai e o Espírito Santo.
1: Amém.
0: Que a paz do Senhor esteja sempre convosco.
1: O amor de Cristo nos uniu.
0: Saudai-vos, irmãos, na paz de Jesus.

0: Provai e vede como o Senhor é bom. Feliz daquele que põe nele toda a sua confiança, pois ele é o Cordeiro de Deus que tira o pecado do mundo.
1: Senhor, não sou digno de que entreis em minha morada, mas dizei uma palavra e serei salvo. Neste momento, nos preparamos para a comunhão, corpo e sangue do Senhor que se entregou por nós. A você que está aqui na igrejinha e vai comungar, pedimos que comungue em frente ao ministro. Você que nos acompanha pela rádio ou pela internet, é convidado a fazer a comunhão espiritual, abrindo espaço para que o Senhor habite em seu coração.

0: Os olhos de todos esperam em vós, Senhor, e vós lhes dais alimento no tempo oportuno. Oremos, renovados pelo alimento do precioso corpo e sangue do vosso Filho, imploramos vossa misericórdia, Senhor. Dai-nos receber um dia, resgatados para sempre, a salvação que recebemos fielmente. Por Cristo nosso Senhor.
1: Amém.
0: Os que estão aqui na igrejinha podem tomar o folheto no número 21, por favor. Vamos rezar, pedir a Deus. Já rezamos antes do início da celebração a dezena do terço pelas vocações. Vamos rezar agora a oração vocacional para que nunca faltem profetas no nosso tempo, com a força, coragem, a fé de Jeremias e de tantos outros, guiados sempre, fortalecidos e confiantes na graça de Deus. Nós vos rogamos, ó bom Jesus, enviai operários para a vossa messe, pois a messe é grande e os operários são poucos.
1: Olhai nossas necessidades e dai-nos religiosos e religiosas dedicados, santos sacerdotes, para pastorear o vosso povo e famílias zelosas e generosas. Maria, Mãe e Rainha das vocações, rogai por nós. Amém.
0: Fazemos a nossa consagração a Nossa Senhora, Nossa Mãe e Nossa Rainha.

0: Fátima,
1: rogai por nós.
0: São José,
1: rogai por nós.
0: São Francisco e Santa Clara,
1: rogai por nós.
0: Recordando que no próximo domingo, dia 28, a Igrejinha comemora 68 anos de existência. Esse lugar tão maravilhoso, tão cheio de graças, Primeira Igreja de Brasília. Nós não vamos deixar passar essa primeira construção de alvenaria da Brasília, diz a Maria Alice, que já era nascida naquele tempo. Então, nós não vamos deixar passar essa data em branco. No sábado, a partir das 17 horas, sábado, dia 27, já estarão aqui as pessoas da coordenação da nossa paróquia para os lanches, os espetinhos, os pastéis. Depois teremos a missa das 18h30, como de costume, e continuará também uma parte social aqui ao lado da igrejinha. No domingo, a mesma coisa, desde cedo também haverá lanches para quem quiser tomar o café da manhã aqui, durante o dia, e as missas nos horários normais, das 7, das 9 e das 11 e das 18 horas, que é a missa de encerramento. Mas haverá uma outra missa às 15 horas. E esta missa vai ser especialmente para as pessoas doentes e idosas. Para a igreja, idoso, e não só para a igreja, né? Civilmente também, é todo aquele que tem de 60 anos para cima. Portanto, mais da metade de nós aqui presentes, né? Inclusive eu. Então, nessa missa das 15 horas, nós vamos fazer a unção dos enfermos, porque a igreja permite que todas as pessoas com 60 anos a mais possam receber também o sacramento da unção dos enfermos. Lembrando que a unção dos enfermos não é mais chamada de extrema unção.

0: muito ao contrário. É para dar força, confiança, esperança, para vivermos também os momentos de fraqueza do corpo, da doença, da velhice, que a melhor idade que todo mundo fala é só para quem não chegou nela. Porque quem chega nela sabe que não é a melhor idade. Mas vamos fazer essa missa como fazemos todos os anos. Após esta missa, Frei Rafael estará lá fora vendendo doce de abóbora e de mamão, fabricados, feitos por ele e por nós lá na casa paroquial, aproveitando a safra grande de abóbora que deu esse ano. Então, quem quiser colaborar, é uma ajuda para as vocações também. Vamos acolher a bênção. O Senhor esteja convosco.
1: Ele está no meio de nós.
0: A nossa proteção está no nome do Senhor,
1: que fez o céu e a terra.
0: Deus Todo-Poderoso vos livre sempre de toda a adversidade e derrame benigno sobre vós os dons da sua bênção.
1: Amém.
0: Torne os vossos corações atentos à sua palavra, a fim de que transbordeis de alegria divina.
1: Amém.
0: Assim, abraçando o bem e a justiça, possais correr pelos caminhos dos mandamentos divinos e tornar-vos coerdeiros dos santos e santas.
1: Amém.
0: Sobre vós e vossas famílias, desça e permaneça a bênção de Deus Pai, Filho e Espírito Santo.
1: Amém.
0: Um ótimo domingo, uma ótima semana. Continuemos proclamando as maravilhas e a graça de Deus em nossas vidas. Vamos em paz e o Senhor nos acompanhe.
1: Graças a Deus.

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1: Caetano Veloso, música dele, Alegria, Alegria.

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Seu Jorge, de Jorge Benjor, País Tropical. Ivan Lins e Hamilton de Holanda, de Ivan e Aldir Blanc, Acariocando. 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Sérgio Sampaio, dele Viajei de Trem.

Maria Bethânia, de Chico Buarque, o Velho Francisco. Rodrigo Alarcon, dele, Garota da Linha Azul. 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Djavan, de Djavan, Maria das Mercedes.

0: Beto Guedes, dele Ronaldo Bastos, Sol de Primavera. Skank, de Gilberto Gil e Liminha, Vamos Fugir.
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0: Maria Gadu, música dela, Altar Particular.

0: Rita Benedito, de Jorge Benjor, vendedor de bananas.
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6: Oi, tem alguém aí? Oi, oi, tem alguém aí? Ou será que depois do jogo entre a seleção pentacampeã e o Haiti, nosso Brasil está vazio na manhã deste domingo 21 de junho, hein?

0: Pois é, e que o lado mais forte da natureza da gente possa fazer ecoar os próximos gols da nossa seleção Brasil afora. E isso através das ondas sonoras das emissoras de rádio da nossa EBC, Empresa Brasil de Comunicação. Alô, alô, Nacional de Brasília e parceiros da Rede Nacional de Rádio. Em ondas curtas para os 9 estados da Amazônia Legal, estamos também na Nacional da Amazônia, sem falar do Alto Solimões, na Tríplice Fronteira. E graças ao Sistema Público de Comunicação do Governo do Acre, estamos também em rede com a Difusora Acreana, que tem coordenação geral do Jefferson Dourado, Francineide Dias na coordenação administrativa, Antônio Macedo na tecnologia da informação e a amiga Ângela Silva na operação de áudio. Devido à diferença de fuso horário, desde as 3 horas e 24 minutos da madrugada deste domingo, o inverno chegou em terras acreanas. Agora, já que pelo horário de Brasília, a nova estação chegou oficialmente às 5h24. E em pleno solstício de inverno, que é aquele fenômeno que sempre se faz acompanhar da noite mais longa e do dia mais curto do ano, bora aproveitar, né? Porque, olha, para além disso, nós vamos ter que nos adaptar ao El Niño, que está prometendo nos surpreender com um regime atípico de temperaturas e chuvas. No sul, esperam-se temporais mais frequentes e volumes de chuva acima da média. Nas demais regiões, quase todo o centro-oeste, norte e nordeste do nosso país terão temperaturas acima da média histórica, intercaladas por algumas massas de ar polar já nos primeiros dias. E diante disso, bora chamar a nossa amiga que vive nas alturas, porque o inverno é a estação do ano que ela mais gosta. E é de lá, pertinho das montanhas, na região serrana do Rio de Janeiro, que ela conversa com a gente agora. Não é isso, minha linda? Seja mais do que bem-vinda, Sônia Ios.
1: Muito bem-vinda, Mara Régia, e bem-vindíssimo inverno, que é uma estação que eu adoro. Adoro, eu tenho esse problema.
0: Não, mas é ótimo mesmo, né? Eu acho que um dia frio sempre esquenta um pouco as emoções da gente, na medida em que nos chama a uma introspecção, a leitura de um livro. Ai, tem tanta coisa boa para se fazer, não é não?
1: Mesmo assim, para atividade física, por exemplo, no verão, você para caminhar tem que sair muito cedo de casa. No inverno, não, você pode aproveitar o dia inteiro. Além do que, é muito mais fácil você vestir um agasalho do que você se refrescar quando você já está de camiseta.
0: Pois
1: só
0: é.
1: Se tiver um marzão bonito, um rio bacana para dar um mergulho, mas não é sempre que a gente tem essa disponibilidade, né, Marlene?
0: Ah, é verdade. Agora você falou em agasalho. É muito importante a gente pensar no que é necessário agasalhar com mais cuidado nesse tempo de temperaturas muito baixas. E Brasília, por exemplo, além de temperaturas baixas, muita seca.
1: É. É muito importante, sim. São duas coisas que parece que andam na contramão. Você se hidratar e você se agasalhar. Porque, assim, se você tem hábito de beber coisas geladas, isso não é bom no inverno. Porque no inverno a gente deve colocar coisas quentes para dentro. Então, no máximo, na temperatura ambiente. Mas o frio do lado de fora vai esfriar esse líquido que está dentro do corpo da gente e afinal, nós somos 50% a 80% água, né? Nós somos líquidos.
0: Uhum.
1: Então, a gente não pode deixar de se hidratar porque o corpo justamente precisa distribuir líquidos, repor líquidos que a gente perde, né? Que a gente perde no suor, perde na urina, perde quando chora, perde na evacuação, utiliza, né, e depois põe para fora. Então a gente tem que repor esses líquidos sem se esfriar, sem esfriar o corpo.
0: Pois é, agora, esse hidratar através da água, pode ser água quente? Qual a importância de uma água morninha?
1: Olha, quentinha é maravilhoso, porque como o nosso interior é quentinho, a gente tem uma espécie de caldeira para manter esse calor. Quando a gente põe coisas frias, a gente perde o calor próprio do corpo tentando aquecer, para que o corpo possa utilizar.
0: Por exemplo,
1: então, uma coisa que já está quentinha, ela reforça esse sistema de aquecimento da gente. E eu diria mais, água quente, de você encher assim uma garrafa térmica e deixar do lado e ir bebendo, pode ser um chazinho também, mas os caldos é que são fantásticos para hidratar. Porque além de serem líquidos, de terem a água que a gente precisa, eles têm nutrientes também. E são muito adequados para essa época, que o outono já seca e o inverno seca mais ainda.
2: Pois é.
1: Então, assim, um bom caldo de vegetais, por exemplo. Você abre a geladeira, pega tudo que já está meio velhusco, que já está ficando meio murcho, bota numa panela com bastante água, deixa ferver uns 40 minutos, coa e utiliza só o caldo. Sendo que, quando puser para ferver, põe também uns dentes de alho, um pedaço de gengibre, bota uma cebola, põe uns temperinhos, por exemplo, tomilho. Tomilho é um temperinho que ajuda muito a imunidade.
2: Ah, é?
1: Tanto que o nome dele, no original, é o mesmo do timo. Porque ele melhora as próprias respostas imunológicas do timo. Né? Isso já foi constatado pelos gregos, né? Esse saber histórico, essa coisa de milhares de anos, né? De experiência da humanidade.
0: E aí então, coloca quanto no caldinho?
1: Assim, uns 2, 3 raminhos, faz um amarradinho para depois poder tirar, né? Ou se já comprar ele todo soltinho, bota uma colherinha de café, ou até uma colher de chá rasa, de tomilho, aí depende muito do gosto da pessoa, né?
0: Muito bom a gente experimentar ervas, né? Que muitas vezes estão longe do nosso alcance, aí você prefere ali ficar no manjericão, na salsa, cebolinha, e não sai muito dessas opções. Que maravilha!
1: Mas que são muito bons também. Por exemplo, metade do Brasil usa coentro. Coentro é maravilhoso para a imunidade. Coentro é uma folha abençoada que onde tem as pessoas valorizam. Agora, no Sudeste brasileiro, não se utiliza coentro. As pessoas têm horror de coentro e preferem salsa. A salsa também é maravilhosa. Ela também tem muito nutriente. Todos eles são um tanto vermífugos, quer dizer, no sentido de que eles criam um ambiente dentro do corpo que não é favorável ao desenvolvimento nem de bactérias, nem de fungos, nem de vermes, né? Esses temperinhos secos, mesmo o orégano, é maravilhoso. Não é à toa que os italianos utilizam o orégano na pizza por cima da mussarela, do queijo derretido, porque ele ajuda também a dissolver o muco, ele também faz um trabalhinho de faxina.
0: Certo. E qual é a importância do manjericão, já que você falou nos italianos, e eles dificilmente abrem mão do manjericão na hora do molho de tomate e outras obras de arte da culinária italiana?
1: Olha, o manjericão, por exemplo, é uma erva que aquece. Então, aquece a digestão, é aromática, dá um sabor incrível aos alimentos. E o chá das folhas de manjericão, ele pode ajudar as mães que estão amamentando a aumentar o leite, assim como as folhas de hortelã, por exemplo. Agora, o manjericão aquece, a hortelã já refresca.
0: Certo.
1: São propriedades que a gente vai conhecendo com o tempo, com o estudo da medicina chinesa, né? Mas coisas que as pessoas que vendem ervas sabem perfeitamente.
0: Agora,

0: Quem não tem o privilégio de ter uma horta em casa como você, que mora nas montanhas e tem um espaço de plantio invejável, né? O que pode fazer? Esses condimentos, essas ervas desidratadas são aconselháveis, não?
1: Não tendo as ervas frescas, eu acho que é muito bom usar as desidratadas, desde que elas fiquem um pouquinho na água para hidratar. Porque às vezes você põe a erva desidratada num prato quente e ela não chega a liberar todas as propriedades dela. Mas se ficar assim uns 10 minutos de molho, ela já se reidrata. Essas misturas que vendem nos supermercados de ervas finas, né? As ervas de Provence. Eu acho que vale a pena experimentar todas.
0: Pois é, e aproveitar esse tempo junino para eventualmente comer essas batatas doces, quentinhas que saem da fogueira. Ai, que saudade dos meus São João!
1: Ah, isso é uma maravilha. É uma festa onde nem a cachaça faz mal, né? Porque o quentão, que dá aquele quentão mesmo, né? Acaba sendo neutralizado pelo frio que a gente está enfrentando do lado de fora na noite, pela animação da quadrilha, pelo calor da fogueira.
0: Agora, para o frio do coração, só mesmo um cobertor de orelha, né, Sônia?

0: Pois é, meu rei, entre o céu e o inferno, quem quiser se sentir como eu, nas nuvens, é só se aproximar das pessoas que têm o privilégio de viver na floresta. Mais precisamente, lá no município de Carlinda, norte de Mato Grosso, gente como a nossa craque da sustentabilidade. É Antônia Soares de Brito Oliveira, liderança do PDS São Paulo, esse assentamento que foi reconhecido como modelo por manter cerca de 70% da floresta amazônica em pé e promover o bem viver por meio da agricultura familiar e dos sistemas agroflorestais. E foi Antônia quem trouxe até os estúdios da nossa emissora um troféu que vale o Hexa da Sustentabilidade, um ouriço da castanheira, fruto da nossa majestosa rainha da floresta, cuidadosamente trabalhado e transformado em obra de arte pelo seu maridão, seu companheiro de todas as horas. Ah, seu José Severino, que maravilha! E não foi só isso, Antônia trouxe também, direto lá da Pedra do Índio, mel de abelhas de florada silvestre e ainda um impecável crochê branco, que nós transformamos mais do que nunca hoje na nossa bandeira da paz, que é o que a gente mais está precisando. Não é isso, minha querida Antônia? Que alegria ter você aqui com a gente, amiga.
1: Mara, para mim é um imenso prazer estar aqui, né, do seu ladinho, na Rádio Nacional, realizando um sonho de muito tempo. E estamos lá no assentamento PDS São Paulo, de Carlinda, que foi considerado, né, pelo INCRA recentemente como assentamento modelo no estado do Mato Grosso, na questão ambiental, por ser um assentamento, né, que promove a sustentabilidade, que preserva a floresta. Estamos lá, trabalhando a agricultura familiar, com os projetos, PAA, o projeto da Casa de Farinha, Hortifruti, entre outros.
0: Agora, esse reconhecimento não caiu do céu, isso é fruto de muito trabalho. Há quantos anos vocês estão lá?
1: Sim, Mara, é fruto de muito trabalho. Desde 2004, nós fomos acampados, né, acampamento de luta pela terra. E desde final de 2012, quando acessamos a terra a partir da construção do projeto, estamos lá, né, construindo sustentabilidade, promovendo, né, agricultura sustentável familiar, preservando a floresta e cuidando de um ambiente mais saudável para todos.
0: Pois é, e é uma área de preservação, diga-se de passagem, não é?
1: Sim, a área consolidada tem o assentamento, que foram assentados 46 famílias, mais uma unidade que é da associação, e mais a preservação da floresta em pé, que é aproximadamente 70% da área de floresta. Estamos lá cuidando da floresta, reflorestando as APP, reflorestando as nascentes e trabalhando com SAFs, que é os sistemas agroflorestais produtivos, a partir de projetos apoiados pela ONG Instituto Ouro Verde e pequenos projetos os quais temos participado desde da criação do assentamento.
0: Ah, que coisa maravilhosa, né? Então vocês receberam toda essa comunidade, essas 46 famílias que lá estão com vocês, como um presente, né? Porque um reconhecimento desse do INCRA faz diferença, não é?
1: Sim, faz muita diferença. A partir de muita luta, a gente tem sobrevivido lá, lutando para que esse assentamento realmente cumprisse o seu papel de sustentabilidade, projeto de desenvolvimento sustentável para as famílias que ali habitam, no município de Carlinda e para toda uma população.
0: E constrói um futuro sustentável, né? Para terminar, com quem você aprendeu a fazer um crochê tão primoroso como esse, amiga?
1: Ô Mara, eu tive uma tia que ela não tinha muita paciência de ensinar a fazer crochê e ela falava, pode aprender, eu aprendi sozinha. E eu fui tecendo a linha ali até fazer os primeiros pontinhos e depois uma outra tia, pelo mesmo nome, inclusive o mesmo nome que o meu, Antônia, ela me ensinou muito a fazer crochê, a fazer os primeiros pontinhos ali, um pouco mais caprichoso, né? Porque eu aprendi sozinha.
0: Sofisticado. Olha, uma beleza, uma obra de arte.
1: E ela me ensinou e eu tenho como hobby, né? Há tempos atrás eu já fiz muito crochê. Eu comercializava também o crochê, fazia bico de guardanapo, toalhinhas, outras peças como capas de almofada, liquidificador, botijão, que é muito usado, né, lá no interior do Mato Grosso. Porém, ultimamente eu tenho um pouco me dedicado mais à agricultura familiar, à entidade que represento, a Associação Atanque. A TANC é a Associação dos Trabalhadores Acampados Nova Conquista, que representa as famílias assentadas no assentamento de São Paulo desde a época de acampamento de luta pela terra. E até hoje nós estamos lá com os associados, lutando, né, para viver bem melhor, né, promover o bem viver, a sustentabilidade em nossa comunidade.
0: Que maravilha, né? E esse mel que você me trouxe lá da Pedra do Índio, né, dessa florada maravilhosa, também é sustentabilidade. Você sabe que eu tenho uma paixão especial pelas abelhas. Queria saber como é que estão as colmeias. Estão sendo agredidas ainda por muito veneno ou vocês estão conseguindo mantê-las vivas longe desses venenos?
1: Mara, o mel, né, lá da Pedra do Índio, do nosso amigo Rodrigo, era o presidente da Associação Ripoama, Associação dos Orgânicos, né? Ele produz esse mel, é orgânico, mas assim, é uma luta para que a gente possa conservar o bioma, o pedacinho do bioma, conservar a fauna, a flora, as abelhas. Devido ao agronegócio, tem chegado muito constante na nossa região.
0: Então, de uma forma agressiva, né?
1: De uma forma, sim, chega a ser uma forma agressiva, porque a fauna e a flora, elas dependem muito do cuidado, da preservação ambiental. E, infelizmente, o agronegócio, ele chegando, como diz a história, mas ele não contribui muito para essa questão do ambiental, da preservação, da conservação.
0: É tudo em nome do lucro, né? Tudo por dinheiro.
1: Tudo por dinheiro e

0: com isso a gente tem muito trabalho, mas estamos na luta, acreditamos que o pouco que fazemos, né, para essa preservação, para essa continuidade das espécies sem as abelhas, já dizem os cientistas, né, os estudiosos, que não teria vida se não fosse as abelhas, se não fosse
1: polinizadores,
0: os morcegos, né? E a gente tem muito carinho, muito cuidado esses animais, esses bichinhos, seres, né? Esses seres que são parte das nossas vidas.
1: Pois é. Então, viva as abelhas! Muito obrigada a todas as pessoas que contribuíram com a produção dessa pedra do índio, esse mel de abelha feito da florada silvestre. Obrigada, mãe castanheira, na pessoa do seu Zé Severino. Que orgulho, né? Ser uma pessoa tão jeitosa. Vou fazer, inclusive, desse furinho que ele colocou aqui, um porta-lápis pro meu neto. Vai ficar lindo, maravilhoso. Separar da castanha, do paninho, tudo feito com muito amor. E é graças a esse sentimento que estamos juntas, eu e Antônia, desde que nos conhecemos, numa sintonia fina, não só através das ondas do rádio, mas em toda e qualquer oportunidade de estarmos em feiras agroflorestais, feiras como a que o ESPN já promoveu aqui em Brasília algumas vezes, e agora nessas oficinas desse belo projeto que chega a Brasília para fazer justamente um trabalho de expansão dessa sustentabilidade sem a qual a gente não se mantém vivo. Viva a Mãe Natureza, viva a nossa natureza viva, que tem em você uma guerreira, uma grande representante, uma liderança que nos orgulha muitíssimo.
0: Viva você, Mara, viva a natureza, viva nós, viva a sustentabilidade.
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1: Bem, agora para que a gente possa se inteirar um pouco mais das razões que trouxeram a nossa querida Antônia, ela que é lá de Carlim, desse município que abriga o PDS São Paulo, reconhecidamente como um assentamento modelo, e veio a Brasília justamente para participar de um evento da maior importância, porque nele há chance da gente potencializar ainda mais esse trabalho valoroso. Que o diga a Cláudia Gibelli, ela que é gestora de programas do Fundo Casa Socioambiental, além de ser a coordenadora da iniciativa Teia da Sociobiodiversidade. Que desafio, hein, Cláudia? Seja muito bem-vinda ao nosso Natureza Viva.
3: Obrigada, viu? É um baita desafio, sim. Mas o Fundo Casa é um fundo filantrópico, um fundo comunitário. Nós trabalhamos com apoios a projetos ligados à sociobiodiversidade, à defesa de direitos dos territórios, sempre com a temática socioambiental, né? E a Teia é uma das nossas iniciativas, uma das nossas chamadas de projeto, a maior que nós já tivemos. Tanto que nós precisamos dividi-la em dois momentos, né? Então a gente chama de os projetos da Teia 1 e projetos da Teia 2, foram em 2 anos consecutivos, e conseguimos então selecionar 405 projetos em todo o território nacional. Nossa. Nós recebemos e apoiamos projetos de todos os estados, de todos os biomas. Na verdade, esse é um recorte muito especial do que o Fundo Casa já faz, né? Nós somos, certo, uma organização que tem 20 anos de, certo, existência.
1: E está sempre em sintonia com a questão dos territórios e da sociobiodiversidade, né?
3: O nosso objetivo, a nossa missão é fazer o recurso da filantropia chegar na mão de quem está nos territórios, de quem está realmente preservando os nossos biomas, a floresta em pé, os ecossistemas costeiros, enfim, toda essa grande diversidade de gente e de modos de vida que o Brasil tem. O Fundo Casa tem como missão apoiar esses coletivos nos seus territórios, fazendo então com que o recurso chegue na mão dessa gente.
1: Pois
3: E a
1: é,
3: Teia é uma dessas,
1: sim,
3: iniciativas.
1: certo.
3: E é muito expressiva porque são 400 projetos ao mesmo tempo,
1: É
3: né?
1: muita gente, é muita coisa. Agora, a pergunta que não quer calar: de onde vêm esses recursos desse fundo filantrópico?
3: Bom, o Fundo Casa, ele faz captação de recursos para apoiar os seus projetos. Nós temos vários financiadores, a maioria deles famílias que trabalham com filantropia fora do Brasil e que elegem certos temas para colocar esse recurso. Então, no nosso caso, a temática socioambiental.
1: Que bom.
3: Especificamente, a Teia da Sociobiodiversidade, que é o nosso maior programa, nós conseguimos um recurso com o Fundo Socioambiental da Caixa. Foram 40 milhões, na verdade, um contrato de 52 milhões, mas 40 milhões diretamente colocados na mão das comunidades, dos assentamentos, dos quilombos, das aldeias indígenas, como eu disse anteriormente, de quem vive no território e
1: Pois
3: sabe
1: é.
3: mais do que ninguém como dar conta dos seus problemas, né?
1: Eu não tive o privilégio de abraçar cada um desses participantes, mas foram muitos. Aqui, a julgar pela fotografia oficial do encontro, eu consegui contar aí mais de 60 pessoas, não?
3: Sim, são em média 80 participantes por encontro. Nós decidimos, quando concebemos essa iniciativa dentro do Fundo Casa, realizar encontros presenciais dos projetos, representantes dos projetos apoiados pela Teia. E aí a gente está começando essa semana aqui em Brasília, o primeiro de uma série de cinco encontros. Desta semana recebeu pessoas do centro-oeste do Brasil, algumas pessoas do norte e de Minas Gerais também. Na próxima semana a gente recebe também pessoas vindas dos territórios do norte. Depois seguimos para Curitiba, onde a gente vai receber o pessoal do sul e do sudeste. Damos uma pausa para recuperar as forças e energias. E aí seguimos para o nordeste, em Recife, a partir do dia 19, 2 semanas seguidas também, recebendo projetos do
1: Pois
3: Nordeste.
1: é, nós sabemos que, por exemplo, no caso da Antônia, lá do município de Carlinda, no Mato Grosso, Alta Floresta, né? A gente teve assim o privilégio de saber que ela, inclusive como ouvinte assídua, né, da nossa emissora, jamais negligenciou na questão da proteção da mata, né? E conseguiu, né, esse dado absolutamente vitorioso, que é manter a floresta em pé em 70% da área que ela tem lá, né? Esse é um critério definitivo para que as organizações, enfim, sejam merecedoras desse financiamento. E é a fundo perdido, ou depois esse dinheiro que cada uma dessas organizações receba terá que ser ressarcido?
3: O apoio que nós fazemos é na forma de uma doação mesmo, na forma de uma doação, e esses recursos eles são repassados mediante a apresentação de um projeto. Então, quando a gente abre um edital, uma chamada de projetos com uma determinada temática, então os grupos podem se inscrever, esses projetos são analisados dentro de toda uma metodologia que a gente tem, e a partir da aprovação eles recebem o recurso para executar os seus projetos. Como nós trabalhamos sempre com a temática socioambiental, os projetos que nós recebemos conversam muito com essa temática, claro. E, fundamentalmente, não precisa ser nenhum pré-requisito, ele já vem, está implícito nos projetos, porque essas comunidades são as grandes defensoras dos nossos biomas e ecossistemas. Então, eles produzem isso, é uma coisa que nos deixa muito emocionados, né, dentro da nossa equipe, de ver a capacidade e a competência e o conhecimento ancestral colocado nos projetos que produzem uma quantidade enorme de alimento, porque a comida que a gente coloca no prato vem da agricultura familiar, e eles são representantes legítimos disso. Mas sempre com a preocupação de preservar o ambiente, porque eles sabem desde sempre que se o ambiente não for preservado, não for conservado, não há condições de se produzir um alimento de qualidade. A gente não precisa nem colocar como pré-requisito manter a floresta em pé, porque eles é que fazem isso e por isso que a gente os apoia.
1: Na sua pessoa.

0: E nadar Antônia, né, que esteve nos nossos estúdios para nos presentear com a sua fala e até com o ouriço da castanheira que ela trouxe na bagagem para nos presentear, a gente abraça todas essas pessoas verdadeiras guardiãs da força da floresta, porque a mantém viva. E nós sabemos, estamos vivendo uma situação do ponto de vista climático absolutamente extrema, e contra ela só mesmo a força, o compromisso e a inteireza dessas pessoas. Eu digo até aqui no nosso programa, ao invés da Copa do Mundo, nós estamos fazendo a Copa das Árvores.
1: Boa,
0: Porque
1: boa.
0: cada uma dessas pessoas merecia um troféu, não é verdade?
1: Com certeza, e o que a gente puder fazer para apoiá-los nessa missão, que na verdade é para salvar todos nós, né? Temos que ser eternamente gratos por esse trabalho que eles realizam nos
0: Pois é.
1: territórios, e nada mais justo que a gente possa, de alguma forma, contribuir com isso, e o que o Fundo Casa faz é exatamente isso.
0: É maravilha. Então, gratíssima a você também pelo empenho, pela dedicação, por tudo que ao lado de uma equipe que imagino valorosa igualmente, né, está aí tocando como gestora de programas do Fundo Casa Socioambiental esses belos projetos absolutamente fundamentais na vida da Terra. O planeta agradece. Grande abraço por uma
1: Nós
0: natureza
1: agradecemos.
0: viva. Estaremos sempre juntas.
1: Muito obrigada. Você está convidada para participar da semana que vem, que a gente vai estar aqui na casa do Dom Luciano, com um encontro com o pessoal da região norte. Muito obrigada pela atenção, por nos ajudar a divulgar esse trabalho tão importante que os grupos apoiados do Fundo Casa fazem, viu?
0: Ah, foi um prazer. Nossa, espero que o meu encontro com a Cláudia Gibelli seja na quarta-feira, em pleno dia de São João, 24 de junho!

0: aí no balancê da música do mestre Lua Gonzaga, vamos ouvir agora o recado de Alceu Valença sobre o que não pode faltar nas festas juninas.
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0: Em sintonia com a mensagem de Alceu Valença, está aí a nos lembrar que a segurança não pode faltar de jeito algum nas festas juninas. Vamos lá, vamos entrar em campo agora com a nossa seleção de cuidados. Afinal, estamos vivendo a emoção da Copa do Mundo no meio do nosso imenso arraial brasileiro. Nada de soltar fogos para comemorar, tá combinado? Bora lá! E para falar, inclusive, sobre os perigos dos balões, dos foguetes, das bombinhas e da queima até de bombril, dessas práticas que, infelizmente, fazem tantas vítimas, vamos conversar com a doutora Cristina Afonso, que é sempre muito bem-vinda ao nosso Arraial. Doutora Cristina, tudo bem?
1: Tudo bem, Mara, Régia. É um prazer falar com você mais uma vez e todos os ouvintes da Rádio Nacional.
0: Opa, aqui no nosso Arraial tem muita pamonha, curau, canjica, cuscuz, pipoca, bolo de milho e uma fogueira de mentirinha, que é para aquecer os corações sem precisar de lenha, nem tampouco de estopa e latinha de álcool para alimentar as chamas, porque brincar com fogo, né, doutora Cristina, é sempre muito perigoso, né?
1: Brincar com fogo é um grande risco, um risco de um acidente real, que é um acidente que acontece e provoca uma queimadura. E o que é pior, né, Mara? Com a possibilidade de levar à morte. Hoje, no Brasil, a queimadura mata muitas pessoas, especialmente crianças. Então, longe do fogo, perto do coração, perto da alegria das festas juninas.
0: É verdade. No seu trabalho diário, atendendo as vítimas de queimaduras, quais são os casos mais recorrentes nessa época do ano?
1: Bem, nessa época do ano, sem dúvida, são os acidentes que são relacionados às festas juninas. Foguetes, bombinhas, balões, fogueiras, são esses os acidentes mais comuns. E uma prática que vem acontecendo muito é a queima de bombril. E as crianças têm se machucado muito com essa brincadeira que parece inofensiva, mas que pode deixar uma marca definitiva. Então, esse período junino é um período tão alegre, tão festivo, com tantas comidas boas, uma música maravilhosa. Vamos esquecer esses produtos que podem causar acidente. Vamos nos divertir, porque um acidente como esse acaba, com certeza, com toda a alegria e o brilho da festa.
0: Agora, como alguém que teve que mudar de pele várias vezes para se curar das queimaduras provocadas pela ação criminosa de um ex-namorado, como é que você coloca na prática essa sua missão em cuidar de queimados e proteger principalmente as mulheres que estão passando ou passaram pela mesma experiência violenta que você, Cristina?
1: Bem, essa mudança de pele, ela é uma mudança de pele que acontece todos os dias. Nós, mulheres, infelizmente, ainda vivenciamos esse crime bárbaro. O nosso país é um país que trata muito mal as suas mulheres. As estatísticas de agressão à mulher e de assassinato de mulher que vivem um relacionamento são elevadíssimas. Então, que essa troca de pele seja uma troca de pele da atitude, que as mulheres possam tomar atitude e dizer basta, basta de violência, basta de agressão. E é muito comum, infelizmente, Mara, a agressão do homem usando meios que produzem queimaduras, usando álcool, como foi o meu caso, usando químico, usando produtos inflamáveis de toda a natureza. Então, nesse momento, o que eu quero pedir, o meu recado para as mulheres é que deem um basta, que a nossa troca de pele seja a troca de pele da alegria, da motivação e, especialmente, a troca de pele da valorização.

0: amputações e também duas cirurgias estéticas. É um processo muito longo, muito dolorido, que envolve muita dor, mudança de imagem, e é um processo que você não vive sozinha. É um processo que atinge toda a sua família, seus amigos, e é um crime coletivo, né, Mara? Sem dúvida, é um crime que não foi cometido contra a pessoa Cristina, mas sim contra a mulher Cristina. Então, é um processo que a gente não pode nunca deixar ser esquecido. Eu acho que isso tem que ser sempre lembrado e que possa servir aí de lição e de motivação para que as mulheres saiam desse ciclo da violência. Nós precisamos chamar mais mulheres para a participação da política. Com essa participação equilibrada que nós vamos conseguir a transformação que toda a população brasileira tanto almeja.
1: É isso aí. Viva a equidade, viva Maria. Tenhamos uma festa muito calorosa, mas longe do fogo.
0: Exatamente. Com muita alegria, São Pedro, São João e Santo Antônio, esses santos juninos possam sempre nos iluminar e iluminar todo o nosso país.
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1: Natureza é vida. Viva você que nos prestigia com a sua companhia, com a sua audiência e, acima de tudo, com a sua torcida pela Copa das Árvores aqui no nosso Natureza é Vida. Vida quer viver e viva também a nossa ancestralidade. E é em nome dela que a gente vai ouvir agora uma entrevista muito especial.
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1: E agora com vocês, Marina Arapiun, ela que integra o projeto Suraras. Vocês já devem ter ouvido falar, porque esse grupo musical do Tapajós faz muito sucesso e não é de hoje. E olha, Marina Arapiun, 26 anos, indígena desse povo Arapiun, graduada em pedagogia, secretária e diretora de comunicação da Associação de Mulheres Indígenas Suraras do Tapajós, é uma multiartista, porque ela é dançarina, maraqueira e ainda integra o grupo musical Suraras do Tapajós. Seja muito bem-vinda ao nosso Natureza Viva. Viva você, minha querida Marina. Tudo bem?
4: Tudo bem. Obrigada pelo convite.
1: Nós é que agradecemos. É a primeira vez que o Suraras do Tapajós está participando desse belo projeto que é o Sonora Brasil?
4: É a primeira vez que a gente está participando, né? Eu acho que tem tudo a ver com o tema, né, desse ano, que é reverberações afro e indígenas. Então, eu acredito que as Suraras do Tapajós têm tudo a ver com esse projeto. E é uma alegria muito grande, né, para a gente, enquanto mulheres indígenas, estar participando, levando o nosso carimbó, a nossa cultura e, principalmente, a nossa pauta, né, que é manter a preservação dos nossos povos originários, dos nossos rios, da natureza, uhum, e tudo que a gente acredita.
1: Pois é, muito importante. Agora, a gente sabe que o lançamento do Sonora Brasil aconteceu na última sexta-feira, né, no Sesc Santarém, com shows de Jean Ramos, Pancararu, as Suraras, que são vocês, né, e de repente fim de semana mais do que animado. Então conta pra gente, Marina Arapiun, como é que foi a emoção de vocês terem sido convidadas para fazer a abertura oficial desse Sonora Brasil em sua 28ª edição aí em Santarém.
4: Pra gente é uma alegria muito grande, né? A gente tá levando toda a ancestralidade, toda a resistência dos povos originários. É uma alegria imensa também, né? Conquistar palcos, né, do Brasil inteiro, levar essa troca do carimbó para outras pessoas, para outros territórios. Então, é de uma alegria muito imensa e também de uma importância, né, muito grande, porque

0: A gente é daqui do oeste do Pará, bem no finalzinho do Pará, então eu acredito que levar essa vivência que é do carimbó para outros lugares é muito importante.
1: Pois é. E eu fiquei muito impressionada em saber que você é uma maraqueira, né? E o que é ser uma maraqueira, hein?
0: É, a maraqueira, ela toca a maraca, né? Que pra gente é um instrumento sagrado de chamamento, de força, de luta. Então é isso que uma maraqueira faz. Ela toca o maracá dentro do carimbó que acompanha a é um instrumento de percussão também, que acompanha o curimbó, que é muito conhecido como tambor, né?
1: Que beleza. Então, já que chama boas energias, na próxima partida do Brasil, eu vou daqui te pedir emprestadas as maracas.
0: Pra dar boa sorte, né?
1: É para dar boa sorte, né? Agora, foi uma sorte também vocês serem chamadas para fazer esse circuito, né, de grandes shows. E eu queria saber, o grupo de vocês já viajou Brasil afora ou pela primeira vez vocês estão se valendo dessa visibilidade no SESC para começar esse trabalho pelo Brasil?
0: Não, não é a primeira vez. Inclusive, ano passado a gente conseguiu fazer a nossa primeira turnê internacional, né, que foi na França, em junho do ano passado. E em outubro conseguimos também estar na WOMEX, lá na Finlândia, e também no Festival MAT em Portugal. Então, a gente conseguiu difundir, né, o carimbó. E também já tocamos no palco do Rock in Rio. Então, tem sido é um grande desafio, né? Sair
1: Uau!
0: daqui, sair daqui com um grupo de 7 a 9 pessoas, mulheres principalmente, ocupando espaços que até então eram de homens, né, no carimbó. E a
1: É.
0: gente chega para quebrar esse paradigma de que o carimbó tem que ser tocado só por homens. E a gente, como o primeiro grupo, né, de carimbó composto somente por mulheres indígenas, a gente fica muito feliz também em
1: Tá
0: poder
1: aí.
0: inspirar outras pessoas, né?
1: Mas
0: Outras
1: aí,
0: mulheres.
1: maravilha! Viva vocês! Olha só, não é só o SESC que merece uma saudação especial, já que neste ano de 2026, o SESC está fazendo 80 anos de atuação no Brasil, com uma programação muito especial, como sempre, ênfase nas ações nas áreas da educação, saúde, cultura, lazer, assistência, né? Então, a gente fica aqui parabenizando a iniciativa do SESC estar comemorando junto a vocês, que são raiz, que são ancestralidade, que são, sem dúvida, a referência musical mais profunda desse nosso Brasil, né, minha querida? E o pessoal tem aplaudido de pé, tem gostado muito. Vocês vão mesmo para o Rock in Rio ou entendi errado?
0: Não, a gente foi em 2024, a gente fez uma participação lá juntamente com uma banda de Belém, né, tendo essa troca. E foi muito incrível, a galera comparece. É, nessa turnê que a gente fez na França, ficamos muito maravilhadas, né, porque o público compareceu e o público se encanta. Ele para mesmo para assistir os nossos shows, muita gente chorou, né. Para eles foi uma emoção muito grande, então a gente fica muito feliz que as pessoas realmente comparecem e prestigiam o nosso trabalho.
1: Então, eu espero que ao longo dessa programação do SESC, dessa Semana S, né, que sempre movimenta um grande público em todo o país, vocês continuem nessa trajetória de sucesso. E para terminar, eu gostaria de saber o que que a gente pode ouvir aqui no programa em homenagem a vocês. Qual é, nesse momento, o canto, o encanto que está tocando mais os corações?
0: Com certeza é Guerreira Surara, né? É uma música que fala muito da gente, né? Enquanto mulheres guerreiras, né, que lutam pelo que querem. Então, creio que Guerreira Surara, vocês podem estar ouvindo aí, que é sucesso. É o hino das Suraras do Tapajós.
1: Oh, que beleza! Então, vamos lá, vamos ouvir vocês e aplaudir ao mesmo tempo essa importante iniciativa. E tenha certeza, seja aqui no Natureza Viva, seja no Viva Maria, nós vamos estar acompanhando essa trajetória de vocês que cada vez mais nos enche de orgulho.

0: faz com que as vozes da Amazônia comecem a chegar aonde sempre deveriam ter sido ouvidas, que o carimbó indígena que abriu essa 28ª edição do Sonora Brasil em Santarém possa ecoar nossa brasilidade e a nossa força, raça e fé. É Brasil! Grande beijo para você, Marina! Forte abraço a todas as companheiras, inclusive, cadê elas? Onde estão essas meninas? Atualmente vocês são 7 ou 9?
1: A gente geralmente viaja em 7, mas ao todo o grupo musical é 9 suraras.
0: 9 suraras. Você é a Marina. Tem quem mais?
1: Tem Samara, tem Valdineia, tem Leilane, Jaciara, Stephanie, Ana Carolina, Adelina e a Keiciane.
0: Que beleza, tá completo o grupo, nosso abraço e até muito breve, que vocês continuem fazendo ecoar pelos rios, pela vida na floresta, tambores, letras, ritmos que aí estão fazendo com que a floresta seja uma memória ancestral e esteja, e como sempre, a serviço da defesa da vida, não é isso? Então, maravilha. Parabéns mais uma vez e vamos com a música das suraras.
1: Muito obrigada, um forte abraço.

0: da Guerreira Surara. Tá na hora da gente agradecer a você que esteve com a gente até agora e que vai continuar pela sua emissora preferida, bem como aos trabalhos técnicos de gravação, edição e sonoplastia do nosso queridíssimo Alberto Paris. Programação musical, Mirandinha. Coordenação de rádio em ondas curtas, Tayana Borges. Gerência executiva de rádio, ZBC, Carlinhos Sena. E o nosso diretor executivo da EBC, Tiago Rigoto. Um bom domingo para todo mundo e para você aí. Aproveita a chegada do inverno para encher seu coração com o calor humano, que só as boas amizades têm o dom de aquecer a nossa alma em todas as estações do ano. Grande beijo e até lá. Domingo que vem tem mais.
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1: Agora em Brasília são 10 horas da manhã. Bom dia, eu sou Márcia Dias, este é o Nacional Notícias com o destaque do momento. E o inverno começou oficialmente hoje. A influência do El Niño vai deixar a estação no Brasil com frio mais intenso e chuva no sul. E chuva abaixo da média no norte e nordeste. Vamos conferir a previsão para o inverno com Cristiane Ribeiro.
2: A influência do El Niño vai deixar o inverno no Brasil com frio mais intenso e chuva no sul do país e precipitações abaixo da média no norte e nordeste, conforme previsão do INMET, o Instituto Nacional de Meteorologia. Nas regiões sudeste, centro-oeste e grande parte das demais áreas do país, as temperaturas vão ficar acima da média para a estação e sem previsão de chuva. O fenômeno aquece as águas do Oceano Pacífico, provocando aumento de temperaturas em todo o mundo. E neste ano, segundo os meteorologistas, chega com força. O inverno no Hemisfério Sul começa oficialmente às 5 horas e 24 minutos, pelo horário de Brasília deste domingo 21 de junho. Este momento é conhecido como solstício de inverno e marca a noite mais longa do ano. A estação vai até 22 de setembro, quando chega a primavera. Segundo o previsor do INMET, Glauder William, ainda é cedo para afirmar que o inverno de 2026 será atípico no Brasil por causa dos efeitos do El Niño.
3: O inverno terá temperaturas acima da média em grande parte do país. Devem ocorrer incursões de massas de ar polar, mas episódios de frio intenso poderão ser mais curtos. Em relação à chuva, são previstos volumes acima da média no Rio Grande do Sul, norte do Pará e Amapá, enquanto as demais áreas do país devem ter precipitação abaixo da média.
2: Da Rádio Nacional no Rio de Janeiro, Cristiane Ribeiro.
1: Esse foi o Nacional Notícias. Outras informações logo mais ao meio-dia.
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7: 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Ele criou o Curiosidades Musicais, misturando informação e entretenimento.
9: Mas atenção que aí vem o Almirante. Com o seu prefixo musical de sempre, aqui está mais uma vez no ar o programa Curiosidades Musicais. Caros ouvintes, aqui está o anunciado programa sobre as cantigas dos capoeiras da Bahia.
6: E foi além. com o Caixa de Perguntas, trouxe a participação do ouvinte. Uma ideia inovadora para aquela época.
7: Nem tudo, porém, dava certo. Em 1939, o programa das reclamações fracassou rapidamente. O contexto era de censura. O DIP, Departamento de Imprensa e Propaganda do governo Vargas, não permitia críticas.
6: O rádio era também negócio. A publicidade sustentava tudo e chegava a dominar a programação. Anúncios longos, nomes patrocinados e peças marcantes.
10: 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E passamos a transmitir Raça.
7: A grade incluía ainda humor com Silvino Neto e dramaturgia com vozes como Ismênia dos Santos.
11: E pro campo da luta vai-se embora, em holocausto a pátria que ele adora, o filho que o dever cumpre restrito. É lá que entre o canhão e entre a metralha, o sarcasmo da morte mais gargalha no negro céu da boca do infinito. E o exército humano, exausto, exangue, vai lavando com as glórias do seu sangue do mundo essa pantera que o destrói. E o filho que partiu, se não voltar, a quem o espera em troca um de lhe dar uma palavra de consolo, herói.
6: Em 1935, já tinha entrado no ar em outras emissoras o Programa Nacional, que seria a futura A Voz do Brasil. A Rádio Nacional já começava a dar seus primeiros passos se aproximando do governo.
7: Calma, ainda não era o Guarani de Vila Lobos. Essa história fica para depois.
6: Mais do que uma lista de atrações, a primeira grade da Rádio Nacional foi um projeto integrado, que transformou a emissora em referência nas décadas seguintes.
7: Este episódio usou áudios do acervo da Empresa Brasil de Comunicação e do documentário Rádio Nacional, de Paulo Rossio.
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14: Dez e nove, horário de Brasília. Bom dia, Amazônia. Bom dia, Brasil. Tá começando o nosso ponto de encontro super especial nesse sabadão. Especial por quê? Porque tem eu aqui, tem João Cláudio nos trabalhos técnicos e tem você ouvindo e participando pelo nosso WhatsApp, que é o 61996741568. Pode ligar aqui no estúdio também, no 61-3799-5470 ou 5472, tá bom? Estamos em rede, Rádio Nacional da Amazônia, Rádio Nacional AM de Brasília. Vamos ter duas horas de muita música, muito bate-papo e muita fofoca e diversão, tá bom? Vamos começar o programa com música, do jeito que eu gosto. Vamos abrir aqui com o Garantido 2026. Tambores Vermelhos. Bom dia, pessoal!

0: Gente, que é isso essa música do Garantido 2026, Tambores Vermelhos? Achei linda demais. Ó, mandar um beijão pra Lucimar, lá em São Félix do Xingu, no Pará, que disse: ô Ju, bom dia, Ju, especial porque você é especial, eu já tô ligadinha. Especiais são vocês, viu, Lucimar? Num domingão desse, me fazendo companhia, ô trembão, um beijão pra você. Ela mandou também um áudio aqui, diga, Lu. Ah, ó, o áudio é ela ouvindo a gente. Não tá maravilhosa essa música, Lucimar? Olha isso! Até os peixes dançaram aí, hein? Nesse rio Xingu. Olha que delícia!
1: Oi, Ju, tô ligadinha desde o começo hoje, cheiro!
0: Ai, que delícia, amiga! Obrigada, um beijo enorme pra você também, viu? Bom demais. Ó, quero mandar um beijo também pra Manelzinho, que tá me ouvindo lá em Livramento de Nossa Senhora, na Bahia. Bom dia, Manelzinho.
2: Bom dia, minha querida amiga Juliana Maia.
0: Meu lindo.
2: Ô, Ju, manda um alô aí pra seu Enéia, Del Caminhoneiro. Um alô pra Isaías, Irineu de Livramento de Nossa Senhora, Bahia. Odílio, de Livramento de Nossa Senhora, Bahia. E um alô pra Bernadette Paramirim, Dona Laurita, Dona Geralda e Robertinha, um alô para a Joia, um alô para a Milena e um alô também para Regina de Macaúba, Bahia, Credinha de Ceabra, Bahia, e um alô para Maria Irandinha, um alô para todos os ouvintes da Rádio Nacional da Amazônia, Rádio Nacional de Brasília.
0: Obrigada!
2: E um bom domingo abençoado para você, Ju, e para toda a sua família.
0: Para nós.
2: Aqui quem fala é Manelzinho Livramento, Nossa Senhora, Bahia.
0: Obrigada, Manelzinho. Um beijo. Ótimo domingo pra você. Um beijo em todos os bichinhos aí, tá? Especialmente em Juquinha e Betinho, tá? Beijão. Tem gente na linha, João? Vamos saber quem é? Alô, bom dia.
3: Alô, bom dia, Juliana.
0: Quem é?
3: Eu sou Edileuza, moro em Teresina, no Piauí, viu?
0: Oi, Edileuza, bom dia, meu amor, tudo bem com você?
3: Melhor agora, ouvindo você e podendo falar com você e os ouvintes.
0: Ai, coisa boa ter você com a gente, Edileuza. Como é que tá esse domingão aí, menina?
3: Tá bom, menina, tem um solzinho aqui bem quentinho, viu?
0: É? Coisa boa! E você vai, aprontar o que nesse domingão? Você já tá fazendo almoço?
3: Ah, vou fazer aqui um feijãozinho preto com carne seca.
0: Adoro!
3: É muito bom, viu? Vou ficar aqui quietinho em casa, viu, Juliana?
0: É bom também, né, Edileuza? Dá aquela descansada, né?
3: Não é, mulher?

0: E você quer mandar beijo pra alguém?
1: Deixa eu mandar um alusão aí pra galera que tá sintonizada, essa mulher aí que mandou o áudio da música aí, dizendo que você é especial. É lá de São Félix do Xingu, um abração pra ela lá, viu?
0: É a Lucimar.
1: Um abração pra você, Lucimar, e todos aí, São Félix do Xingu, e todo o Parazão, aquele abraço. Mandar uma alô pra dona Laurita, ela é do Pará também, o pessoal ali no sul do Piauí, o pessoal lá na Bahia, o pessoal ali no Maranhão, no Acre, Rondônia, no Tocantins, no Mato Grosso, em São Paulo, no Rio de Janeiro. Um abraço aí para todo mundo, uma boa semana. Eu ofereço as tochas de música. Ai, um abraço aí para o seu Manuel,
0: uhum.
1: Em Pessoa, aí em Brasília. Assim.
0: Tá bom.
1: E posso pedir uma música? Posso?
0: Pode.
1: Vamos de Gilberto Gil.
0: Adoro.
1: Esperando na janela, viu?
0: Adoro. Você gosta de forrozinho, assim?
1: Ah, menina, eu não sei dançar, não.
0: Ah, mas já ouvi, já é gostoso, né?
1: Ah, é gostoso. É, eu gosto de ouvir, né? E o Gilberto Gil é, assim, um baiano.
0: Né?
1: Cantou.
0: Ele é maravilhoso, eu amo ele também, viu, Edileuza? O Edileuza, você acompanhou o Jogo do Brasil?
1: Pois é, menina, acompanhei.
0: Que você tá achando que vai ser o próximo? Qual o seu placar?
1: Ah,
0: vai ser Brasil e Escócia?
1: Eu acho que vai ser 2-2, acho que vai ser empate.
0: É mesmo? Então tá, já anotei seu palpite aqui, tá?
1: Okay.
0: Um beijo pra você, Edileuza. Quem que tá aí com você?
1: É a Eloá. Fala com ela aí, ó.
0: Oi, Eloá. Tudo bem? Um beijo pra você, viu?
2: Um abração também.
0: É o quê?
2: Um abração.
0: Um abração pra você também, Eloá. Mua, mua, mua. Muitos beijos. E um beijo pra você, Edileuza. Obrigada pelo carinho, pela participação, tá bom?
1: Ok, um abraço, uma boa semana pra todos.
0: Pra você,
1: viu?
0: Também. Tchau, tchau. Tá, você puxou outra ligação, João? Então vamos saber quem tá na linha. Alô, bom dia. Alô, bom dia.
3: Caiu.
0: Peraí. Alô, bom dia.
4: Bom dia, Juliana Maia. Deusdete Barros.
0: Ô, Deusdete, bom dia. Como é que estão as coisas aí nessa Minas Gerais?
4: Só frio, muito frio. Tá morrendo de frio aqui.
0: Eu imagino.
4: Frio.
0: E começou o inverno hoje, né?
4: Aqui tá de sol, mas tá de frio. O sol tá aberto, mas aqui é frio.
0: É como a gente fala, o sol tá frio.
5: Sol de geladeira.
0: Ô, Deusdete, tem que, ó, bebidas bem quentinhas. E, se possível, tomar um solzinho faz bem também. Aproveitar que tá sol, que dá aquela esquentadinha, né?
4: Eu tô aqui no sol, tentando aqui no sol. Aqui não.
0: Aí isso. Minas Gerais fala quentar solzinho.
4: Isso.
0: E vem cá, tá tudo bem por aí?
4: Tudo abençoado, por Deus. Tudo
0: que bom,
4: graças a Deus.
0: Bom.
4: Aí, hein, Juliana? Eu quero pra mim, Roberto Carlos, Águia Dourada.
0: Tá bom.
4: Aí eu mando aí pra Marilandi, pra Edinal, pra Regina, pra Laurença, pra Crucina, Divina. Também para a Milena, para a Marcela de Brasília, o Juraci, também de Brasília. Quero mandar para o Antônio, Antônio CBT, o seu Enéa, Bartolomeu, Carlos Rocha, Zé Flamengo, Marcelo Duarte, Gracia, o Nelson Marques, Rosa Nilda, Maria Pimenta. Quero mandar também aqui para o meu amigo R.S. Souza e Raimundo Francisco, Raimundo Silva Barro, Raimundo Francisco, a Raimunda, e para meu amor Maria José e todos que estiverem ouvindo a programação. E para o Antônio Lopes.
0: Beleza, beleza, Deusdete. Obrigado. Ó, o João tava me falando aqui que já tá no ponto também sua canção. Ih, caiu. Mas ele tá ouvindo a gente, né, Deusdete? Então um beijão pra você, beijo na Maria José. Obrigada pelo carinho, tá bom? Mandar um beijo aqui pro Antônio em Alvorada do Oeste, Rondônia. Bom dia, Antônio.
6: Olha, bom dia. Aqui
0: tudo
6: é o Antônio,
0: bem,
6: aqui
0: querido?
6: Da região aqui de Alvorada do Oeste, Rondônia. Juliana Maia, estamos na sintonia do ponto de encontro nessa manhã de domingo, hoje dia 21 de junho de 2026.
0: Que
6: desejando
0: bom,
6: tudo de bom para você, ô Juliana Maia, que está apresentando o ponto de encontro,
0: para
6: o João Cláudio, que está na técnica edição, e para todos os ouvintes que estiverem
0: um
6: na sintonia do ponto de encontro nessa manhã de domingo. Aí é o seguinte, ô Juliana Maia, eu queria ver se tinha jeito de você pedir o João Cláudio, que está na técnica de edição aí, para rodar uma música para mim, fazendo favor. O nome da música é De Que Planeta Você Veio? Com Jean Giovanni, oferecendo a música para você, ô Juliana Maia, que está apresentando o Ponto de Encontro.
0: Obrigada.
6: Com o João Cláudio, que está na técnica de som, e para todos os ouvintes que estiver na sintonia do Ponto de Encontro, aí eu quero que você canta parabéns para todo aniversariante do dia de hoje, amanhã e sempre, tá, Juliana Maia?
0: Tá
6: estamos
0: bom,
6: aqui na sintonia
0: Antônio.
6: Do Ponto de Encontro e Burra. Valeu.
0: Um beijo para você. Obrigada, Antônio, pelo carinho, viu? Ó, o João não conhecia essa música, não. Falou, existe. Parabéns aí a todos os aniversariantes. Muitos anos de vida. Parabéns para todo o pessoal que fez aniversário ontem também, a Mari. Mari, um beijo, parabéns, tudo de bom. E parabéns aí para todo o pessoal que tá aniversariando, saúde, sucesso, as coisas boas da vida, tá? Mandar um beijo aqui para minha querida Lu Espíndola, que falou bom dia, Ju, bom dia a todos. Abençoado domingo para todos nós. Muito bom estar com você hoje, Ju. Ai, Luzinha, sabe que te adoro, né? Ela falou, Ju, hoje eu queria, desculpa, mandar um alô para minha irmã Marcela, o esposo dela, o João Batista, meus sobrinhos, Laís, Laiane, João Lucas, minha amiga Geralda, Robertinha, Milena, Elisângela, Valdinês, Amanda, Wagner, Vani, Regininha, Esley, Lucinalva, André Luiz, minha tia Marinalva. Manda alô a todos meus amigos e amigas. No momento não dá para lembrar de todos, mas para todo mundo que estiver ligadinho. E Ju, se possível, por favor, queria pedir a música com Reinaldo. Bom dia, meu amigo. Engraçado, essa música tocou na sexta-feira, no Tarde Nacional. Foi um pedido feito na quinta-feira pelo Adalberto Carlos, que ele disse que tocava muito na Nacional. O pai dele, eu acho que gostava de acordar também cantando essa música. E aí, quando tocou, muita gente lembrou e adorou ouvir. Então, vai ser legal ouvir ela hoje de novo, tá, amiga? Tá na fila aqui, tá bom? Um beijo pra você. E ela mandou, sabe o que pra gente, João Cláudio? Pão de queijo, feito assim na hora, não quentinho.
3: Não, tem,
0: não, não tá, tá sentindo
3: aqui.
0: Cheirinho, não?
3: Não, não.
0: E um cafezinho tá preto, aqui. Maravilhoso. Luzinha, que pão de queijo bonito, amiga. Deu aquela douradinha. Pode guardar uns 4 pra mim. O João, você vai querer, João?
3: Vou, claro.
0: Tá, pode guardar uns 4 pro João. Deixa eu ver se vai dar. Vai dar. Vai dar. Ó, um beijo, Luzinha. Obrigada, meu amor, pelo carinho, viu? Beijo também pra Romilda, que tá me ouvindo no Pará. Bom dia, Romilda.
7: Bom dia.
0: Tudo bem?
7: Ofereço a próxima música pra todos que estiver na escuta do programa.
0: Tá bom, Romilda.
7: Pra vocês, pra todo mundo. E a Romilda de São Félix do Xingu, Pará.
0: Ah, maravilha.
7: Feliz domingo pra todos.
0: Pra nós.
7: Gente, paz.
0: Obrigada, Romilda. Um maravilhoso domingo pra você também, tá? Então vamos de música, né, João? Vamos de Gilberto Gil, Esperando na Janela. Já quer colar as duas? Gilberto Gil e Roberto Carlos, então. 10h26, horário de Brasília.

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3: h 35, horário de Brasília, estamos de volta. Esse é o seu Ponto de Encontro especial nesse domingão, dia... Que dia é hoje? 21. Ah, aqui tá errado. É, puseram aqui dia 19, né? Dia 21. É porque 19 foi o dia que ele fez a programação, né? Programação do queridíssimo Antônio Miranda. E estamos ao vivo na Rádio Nacional da Amazônia e na Rádio Nacional AM de Brasília. Você pode participar aqui pelo 61996741568. Mandar um beijão para Erivelton, que tá me ouvindo lá em Vitória da Conquista, na Bahia. A Suíça Baiana.
4: Olá, minha querida Gilmaia. Tudo
3: querido,
4: bom,
3: Gil? Saudade.
4: Quanto tempo, moça? Você tá bem?
3: Tô
4: sei
3: ótima.
4: Sei que você tá bem, tá fazendo esse
3: ponto
4: de encontro maravilhoso nesse domingão abençoado. Prazer falar com você novamente, viu? Saudade,
3: ah,
4: moça.
3: E você, como é que você tá,
4: do Rádio Q Nacional, né?
3: Pois
4: por
3: é.
4: Por aqui te ouvindo, tô tentando ligar, viu, Ju? Um abração a todos os meus amigos aí, ouvintes, que estão ligados no Ponto de Encontro, nesse domingão. Esse domingão, que é um presente você tá aí no Ponto de Encontro, viu?
3: Obrigada, Erivelton.
4: Aquele abraço do seu fã e amigo, Erivelton. Boa, é nóis.
3: Obrigada, Erivelton. Saudade demais, tô esperando seu Rádio Q. Já tá muito frio aí em Vitória da Conquista? Começou o inverno hoje, você viu? Caramba, se agasalha, menino. Porque lá faz frio, gente. É a Suíça Baiana, onde mora Erivelton. Um beijo, tá? Muita saudade de você. Muito bom ter você com a gente, tá? Beijo enorme. Beijo também pro Dernival Mendes, lá em Novo Progresso, no Pará. Bom dia, Dernival.
5: Oi, Juliana Maia. Bom dia, tudo bem com
3: bem,
5: você?
3: Tudo bem, querido?
5: Ô, Juliana, hoje eu... quero ouvir uma música com Fábio Júnior, Parece um Menino. Ofereço a todos que estão sintonizados no programa. Também vai para a nossa amiga Maria Irundi, lá no estado da Bahia. A nossa amiga Jane Brasil, em Xinguara, aqui no estado do Pará. Um abração, Juliana. Dernival Mendes, do assentamento Nova Fronteira e Novo Progresso, no estado do Pará.
3: Obrigada, Dernival. Um beijo enorme, um bom domingo para você. Tá anotado aqui seu pedido, tá bom? Obrigada pelo carinho. Um beijo também para Maria do Socorro, que tá me ouvindo em São Félix do Xingu, Pará. Oi, Maria!
6: Bom dia, minha Ju, linda.
3: Bom
6: tudo
3: dia,
6: bem, minha
3: amor.
6: Princesa? Passando
3: tudo
6: aqui
3: bem?
6: Para dizer que estou aqui na sintonia.
3: Ai, que bom!
6: Acabei de ligar o radinho e me deparo com essa voz linda da minha Juliana Maia. Quero pedir um sucesso com Renan e Raí, oferecer para minha amiga Lúcia, em São Félix do Xingu. Eu sei que ela gosta de ouvir Renan e Raí, só esqueci o título da música que ela disse que gosta, né? Mas eu acredito que ela gosta de todas. Mas tem aquela preferida dela, mas tá valendo.
3: Tá, pode
6: e para
3: ser
6: os demais
3: uma.
6: Ouvintes que estiver na sintonia do seu programa, e te dizer que estou aqui até o finalzinho do programa, tá, meu anjo?
3: Tá bom.
6: Cheiro, Ju.
3: Obrigada, Maria. Um beijão. Obrigada pelo carinho. Pode ser Chorei no Sinal ou a qualquer outra aí que você a encontrar aí, tá, João? Beijão, Maria. Obrigada, viu, minha linda? Um ótimo domingo pra você. Beijo também pra minha amiga Roseli Matos, em Porto Esperidião, Mato Grosso. Tudo bom, Roseli? Bom dia.
7: Bom dia, minha princesa linda, Juliana Maia. Que
3: vocês
7: bom, minha
3: demais.
7: Princesa, que você que tá fazendo o ponto
3: pois
7: de
3: é,
7: encontro
3: tô
7: hoje,
3: aqui.
7: Né?
3: Né?
7: Quero mandar um alô para todos meus amigos e amigas que estão curtindo aí o ponto de encontro nesse domingão maravilhoso. Ju, se tiver tempo, roda uma música aí para mim com a Márcia Ferreira. Qualquer uma da Márcia Ferreira.
3: Ah, eu gosto de fim de semana.
7: Não Sofra Assim Paixão, né? Pode
3: Não
7: ser, da
3: sofra assim
7: Márcia Ferreira.
3: paixão, tá.
7: Mesmo ofereço para você, para todos os ouvintes que estão curtindo o ponto de encontro nesse domingão. Um abraço da ouvinte todos os dias,
3: Tá
7: Roseli
3: bom.
7: Matos. Quero mandar um
3: Obrigada,
7: alô pro
3: amor.
7: Wesley, que está ouvindo o programa.
3: Beijo, Wesley.
7: Wesley Sobradinho, para a esposa Nice, para o
3: Beijo,
7: filho
3: Nice. Beijo,
7: Eduardinho, para
3: Dudu.
7: todos os amigos, né, amigas? Grande abraço, Ju, beijo, beijo.
3: Obrigada, Roseli. Um beijão para você também. Viu? Um ótimo domingo. Tá anotado aqui. Márcia Ferreira, Não Sofra Assim Paixão. Tem aí, João?
8: Tem,
3: Não é? A gente tá fazendo a fila. Depois a gente vê o que que a gente vai conseguir tocar. Beijão, Roseli. Um beijo também para minha amiga Geralda e Robertinha, lá em Alto Boa Vista, Mato Grosso.
9: Bom
3: Oi,
9: dia, Juju. Bom
3: Robertinha.
9: dia, Jean Cláudio.
3: Bom dia.
9: Juju, tô passando aqui para dar um alô para Ana Jacarecanga, Divina Raquelzinha, Manelzinho, Milena, Esli, Rosângela, Luciana, Vani, para todos os ouvintes que tiver nessa maravilhosa escuta. Juju, também tô.
3: Oi.
9: Esqueci mais de uma pessoa, Juju, a dona Laurita. Um
3: Não, não pode
9: abraço
3: esquecer, dona
9: para
3: Laurita.
9: todos, de A a Z, para não
3: Tá
9: esquecer
3: bom.
9: de ninguém. Juju, se for possível, passa alguma música aí, eu vou dar para você uma escolha bem legal. Bom dia, Juju. Dá um
3: Eu vou.
9: abraço bem forte na Maria.
3: Entendi. É para eu escolher para você? Ah, eu sempre que eu ouço sua voz, eu lembro daquela música que você adorava. Um tempo atrás, não sei se ainda é sua preferida, mas já foi. E aí, para mim, essa música é a sua cara, que é Ela é toda, toda, toda perfeitinha. Quem que canta essa música mesmo, gente? Toda perfeitinha. Enzo Rabelo. Pronto. Para mim, Robertinha, quando eu ouço essa música, eu só lembro de você. Perfeitinha é o nome da música. Porque você é perfeitinha, Robertinha. Um beijo, minha perfeitinha linda. Um bom domingo, tá? Beijo enorme. Dá um beijo na sua avó. Um beijo em toda a sua família. Um beijo também na Maria Rosa. Bom dia, Maria.
10: Bom dia, Juliana.
3: Tudo bom,
10: Aqui
3: querida?
10: quem fala é a Rosinha,
3: Ô,
10: da beira do
3: Rosinha.
10: Rio.
3: Da beira do
10: Oi,
3: Rio.
10: Juliana. Eu tava com muita saudade de você,
3: Ô,
10: porque
3: Rosinha, você
10: meu
3: deu uma
10: rádio não
3: sumida.
10: tinha pilha. Aí ontem eu coloquei pilha nova no meu radinho para
3: Graças a Deus.
10: ouvir o Frank Silva,
3: Que
10: que
3: bom.
10: ele ontem ia fazer o programa. E eu estava pensando, eu digo, amanhã eu vou assistir o programa da Juliana, que eu estou com saudade.

0: todos os ouvintes e todos os amigos aqui do rádio, que nós somos uma irmandade, tá?
1: Verdade, é verdade. É
0: Abraço
1: bom
0: e beijo para
1: demais.
0: você.
1: Obrigada,
0: Ô,
1: amor.
0: Dileuza, eu tô aqui ajeitando para mim Teresina e eu queria tanto lhe conhecer lá em
1: Ai, que
0: Teresina, minha amiga.
1: legal! Ai, tomara que dê certo, Rosinha. Quando você for, você manda a foto pra gente, tá? Eu adoro quando vocês se encontram. Rosinha, obrigada pelo carinho. Que bom que você arrumou esse radinho, as pilhas e tá tudo certo pra ouvir a gente. Tava com muita saudade, viu? Um beijo enorme. É, um bom domingo. Minha filha Maria tá ótima, tá grandona. Tá maior que eu, você acredita, Rosinha? Já me passou. É, o tempo passa, menina. Um beijo, tá? Fica com Deus. Beijo também aqui pra Milena, que tá me ouvindo aqui em Brasília. Bom dia,
0: Oi,
1: Milena.
0: Jus, família Helena de
1: Oi,
0: Brasília. Tô aqui
1: amor, bom
0: ligada na rádio,
1: dia.
0: ouvindo pelo radinho normal na
1: Ai, que
0: M980, é
1: delícia.
0: nóis.
1: É nóis.
0: De música, hoje qualquer uma do Zanetta e Cristiano tá boa.
1: Tá.
0: Quero mandar um alô de Às Vezes Era Assim pra não esquecer de ninguém. E desejar uma boa semana para todo mundo que tá aí ligado na rádio, é nóis.
1: Um beijo, Milena. Obrigada, meu amor, pelo carinho de sempre, né? Sempre bom ter você com a gente. Dá um beijo no Mikael, tá? O Erivelton falou: valeu, minha querida, você é um presente para todos nós. E tá bem frio por aqui, viu? Ai, amigo, se agasalha, menino. Bota o casaco. Um beijo, lindo. É, beijo para Cleonice. Tudo bom, Cleonice?
2: Oi, Juliana, bom
1: Bom
2: dia, bom dia. Bom dia para você e
1: dia.
2: para todos que estiverem no comando da rádio. Um bom dia, um alô aí para
1: João Cláudio.
2: todos do grupo Sula Seviles. Bom dia aí para Celídia, seu Enéas, que não estão no grupo, né? Essas pessoas. Ah, nossa querida Divina, Edileuza. Um ótimo domingo aí para todos, com muita saúde. E um abraço aí para todos os ouvintes da Nacional. Bom dia, estou aqui desde cedinho ouvindo, viu?
1: Tá bom, Cléo. Que bom, Cleonice. Obrigada pela companhia, tá? Um beijo muito grandão para você. Um beijo também aqui pro Claudenor, que tá me ouvindo em Boa Vista, Roraima. Um beijo para todo o pessoal de Boa Vista. Ele mandou: bom dia, gatona. Uau! Tô ligadão aqui em Boa Vista, Roraima, e gostaria de ouvir a música do Carlos Alexandre, Vem Me Socorrer. Como diz o João Cláudio, a fila tá grande, mas a gente vai colocando, né, João? Então, peraí, ele quer ouvir Carlos Alexandre, Vem Me Socorrer. Tá bom, Claudenor, um beijo pra você, obrigada pelo seu carinho, ótimo domingo, e eu vou chamar duas aqui para diminuir um pouco o tamanho da fila. Vamos de Jean Giovanni, de que planeta você veio? E depois tem Reinaldo, bom dia, meu amigo, 10h46 em Brasília.

0: 4.
1: Gente, olha, olha que voz linda, a voz mais bonita do rádio.
0: Obrigada.
1: Às vezes,
0: gente, que honra.
1: Às vezes a gente te ouve quando você tá fazendo locução das notícias, isso, né? Mas a Marcinha é locutora da Rádio Nacional FM.
0: Pois é, gente. E aí, tô passando aqui no corredor, fui convidada a trazer o meu bom dia a vocês e, claro, receber também. Isso aqui é parceria, né, Ju?
1: É.
0: A gente passa o bom dia, mas a gente sabe que tá recebendo também. A todos os nossos ouvintes, muito, muito obrigada pelo carinho. Tamo junto.
1: Bom trabalho, Marcinha.
0: Tchau,
1: um beijo. 10h54, mandar um beijo aqui pro meu querido, meu amado, seu Enéas, lá em Alvorada do Norte, Goiás. Bom dia, seu Enéas!
2: Bom dia, minha amiga Juliana.
1: Oi, lindo!
2: Eu só passei esse áudio só porque eu assuntei sua voz, pra eu saber como é que você tá, minha amiga
1: assuntei
2: Juliana.
1: Sua voz, é lindo.
2: É,
1: tô bem.
2: Você, seu esposo, minha amiga Maria, me dá notícia de minha amiga
1: tá
2: Maria.
1: Tá bem, tá ótima.
2: A hora que eu vou triscando na rapadura, eu já vou lembrando de minha amiga Maria. Um abraço, minha amiga Maria. Muitos anos de vida, que Deus lhe dê a saúde.
1: Amém, seu Enéas.
2: Você, sua mãe, seu pai, que Deus abençoe vocês todos.
1: Obrigada.
2: Que não é de ficar sem rapadura, não é de faltar sem rapadura, minha amiga Maria.
1: Não pode faltar
2: Juliana,
1: rapadura.
2: Minha filha, fica com Deus, Deus abençoe. Muita saudade, embora que eu não conheça, mas tem muita saudade de vocês.
1: Manda
2: alô aí pra
1: te
2: dona
1: amo.
2: Geralda, dona Ana lá em Jacareacanga. Dona Geralda de Mato Grosso, seu Antônio Alvorada do Oeste, Antônio Elis em Brasília, Raimundo Silva Marabá, Deusdete Barro lá em Minas Gerais, Nelson lá em Bipitanga, Bahia, minha amiga Mildinha em Porongatu, meu amigo irmão Manezinho lá em Livramento de Nossa Senhora. Só isso mesmo, fica com Deus, minha amiga.
1: Obrigada,
2: Deus abençoe.
1: Obrigada, seu Enéas. Sabe que eu amo o senhor, te amo, seu Enéas. O senhor é demais, o senhor tem um lugarzão no meu coração. Sua amiga Maria tá sempre comendo doce, né, seu Enéas? Ela adora, né? Não tem jeito. E rapadura não pode faltar também. Então, sempre que a gente vai comer rapadura, eu lembro do senhor também, viu? E eu falo pra ela, ó, rapadura, mas rapadura pode, seu Enéas deixou. Aí ela fica toda feliz. Um beijo, seu Enéas, fica com Deus, tá? Muita saúde pro senhor, tudo de bom. Muitos anos de vida pro senhor também, tá? Beijo enorme. Beijo pro José, bom dia, José.
3: Bom dia, Juliana Maia.
1: José, tudo bom?
3: Aqui é o Riba de Boa Vista, Roraima.
1: Ah, o Riba!
3: Quero te parabenizar pelo ponto de encontro hoje que você está representando.
1: Obrigada, Riba.
3: Você tem um grande talento nessa grande emissora. Eu quero dar um bom dia especialmente para todos os seus ouvintes de AZ, para não sobrar ninguém. E quero dar um bom dia para todos os funcionários da Rádio Nacional de Brasília e do Brasil.
1: Uhum.
3: Quero dar um bom dia para minha linda princesa, Jovelina, conhecida como Jô.
1: Ô, Jô, um
3: mora
1: beijo,
3: mora no meu coração,
1: Jô.
3: E não paga aluguel.
1: É?
3: Bom dia, Juliana, mais uma vez.
1: Ai, que coisa boa, Riba. Um beijo, Jô. Tudo de bom e um beijo pra você, Riba. Obrigada por esse carinho, viu? Ó, vou chamar uma canção pra gente encerrar o bloco. A gente vai pro intervalo e depois ainda tem uma hora de muita prosa boa, muita música gostosa. Vamos encerrar com o Fábio Júnior. Pareço um menino, eu volto já.

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2: Seis, horário de Brasília, estamos de volta. Esse é o seu ponto de encontro ao vivo, Rádio Nacional da Amazônia, Rádio Nacional AM de Brasília. Eu, Juliana Maia, na apresentação e João Cláudio nos trabalhos técnicos e, desculpem, Antônio Miranda na programação musical. Você pode participar aqui conosco pelo 61996741568 ou ligar no estúdio no 61-3799-5470 ou 5472. Quero mandar um beijo aqui pro Saulo Silva. Saulo tá ouvindo aqui em Brasília, né, Saulo? Bom dia!
3: Olá, bom dia, queridíssima Ju,
2: tudo
3: Juliana.
2: Tudo bom, querido? Bom
3: tudo
2: dia!
3: Tudo bem com você, minha amiga? Quanto tempo? O que que nos fala? Esse é ouvinte número um, Saulo Silva, aqui de Taguatinga Norte, aqui na escuta.
2: Coisa boa, Saulo.
3: É, eu juro, sabia que a hora que pôs aquela vinheta, né, da abertura do programa, eu falei que ia ser você que ia apresentar o programa hoje, né, e eu acertei o placar, né? Então...
2: Fez o bolão, ganhou o bolão.
3: No jogo passado de sábado, eu tô bem, eu só não assinei nenhum bolão, né, mas eu falei que ia ser 3-0, né, para alguns colegas. E acertei, né, na verdade.
2: Eita, Saulo, tu é pé quente,
3: então. Então, Ju, tô aqui na escuta até às 11h30. Aí, quero desejar aí um bom domingo pra você, né, toda a equipe, a todos os ouvintes. Oferecer todas as músicas aí do programa aí, né, pra todos os ouvintes, tá bom? É, e aí, Ju, manda uma foto pra mim, se puder. Faz tempo que eu não vejo você pela foto.
2: Manda sim, pode deixar.
3: Um dia qualquer desse... Qualquer um dia desse, né, digamos assim, eu vou... Quero ir fazer uma visita pra vocês aí,
2: pois
3: tá bom?
2: Pois é, tá tão pertinho,
3: esse ano
2: Saulo,
3: ainda, prometo.
2: Venha, tá bom.
3: Um bom dia, um bom domingo e uma boa semana.
2: Obrigada,
3: se
2: querido, um beijo enorme. Ô, Saulo, agora só faltou você falar o palpite do Brasil e Escócia. Pois é. Porque se você tá acertando tudo, quero saber qual vai ser seu palpite. Qual vai ser seu palpite? Qual é o seu palpite, João, pro jogo Brasil e Escócia?
4: 0-0 tá bom.
2: Vai ser um jogo difícil, né?
4: Vai,
2: a Edileuza botou 2-2, achei legal. Eu vou botar 2-1 pro Brasil.
4: 2-1 tá bom.
2: 2-1
4: tá
2: bom?
4: Palpite bom, palpite bom.
2: É o seu
4: bom.
2: Também?
4: É.
2: Tá, beleza. A gente divide o prêmio. É. Um beijo, tá, Saulo? Obrigada, viu, querido, pelo seu carinho. Estamos esperando sua visita, viu? Beijo também aqui pro Emivaldo de Darcinópolis, Tocantins. Bom dia, Emivaldo.
5: Bom dia, Juliana Maia. Bom dia.
2: Tudo bom, querido?
5: Emivaldo do Hospital Tocantins. Oh. Queria te pedir a música aí com o Paula Fernandes, Pássaro de Fogo. Beijo para você, Paísa, para toda a equipe da Rádio Nacional da Amazônia. Um abraço.
2: Obrigada, querido.
5: Juliana Maia, manda nós ir para a Fazenda Campo Alegre, município de Darcinópolis, viu? Nós estamos aqui te ouvindo no teu programa.
2: Ah, um beijo para vocês.
5: O programa está maravilhoso.
2: Obrigada, um beijo para todo o pessoal aí da Fazenda Campo Alegre, em Darcinópolis, Tocantins. Obrigada pela companhia, viu? Que bom que vocês estão gostando. Esse programa só é bom por causa de vocês. Vocês arrasam demais, ó. Beijão, viu, Emivaldo? Obrigada pelo carinho, tá anotado seu pedido musical, tá bom? É, um beijo também para... Pra dona Marlene, que tá me ouvindo no Pará. Mandou: olá, Juliana, bom dia, minha amiga. Bora almoçar? Hoje é arroz, feijão, uma carninha de gado cozida e ovo frito, ovos fritos. Adoro, é aquele básico que funciona, né, dona Marlene? Não tem nada melhor nesse mundo que arroz com feijão, na minha opinião. Desculpa, mas, né? O que que é, João?
4: Isovo.
2: Isovo, se botar ainda o ovinho em cima do feijão, com a gema, não pode mais comer gema mole, né? Eu adoro, mas tem que tomar cuidado, porque pode dar salmonela. Então, a gente deixa passar um pouquinho, mas mesmo assim fica gostoso. Né? E aí ela falou aqui, ó, se der tempo, roda pra minha música, Se Ainda Existe Amor, com Baltazar. Tá anotado aqui, Baltazar, Se Ainda Existe Amor... E aí ela oferece para a netinha do Frank Silva, que fez aniversário ontem, que Deus abençoe. Obrigada, viu, dona Marlene? Um beijo enorme para você, minha lindona. Tem gente na linha, João? Vamos saber quem é? Alô, bom dia.
6: Oi, bom dia.
2: Quem tá falando?
6: Meu Juraci.
2: Ô, Juraci, você fala da onde?
6: Eu falo de Brasândia.
2: Daqui pertinho também. Tudo bem, Juraci?
6: Eu tô ótimo, Juliana. E contigo, como é que tá?
2: Tudo bem, graças a Deus. O dia tá bonito por aqui, não tá?
6: Tá bonito, o sol tá uma beleza hoje, né?
2: Tem que aproveitar para esquentar no sol.
6: Opa, vai lavar roupa então, hein?
2: Nossa, isso é o que eu mais gosto dessa época do ano aqui no
6: Olha,
2: Distrito
6: Juliana.
2: Federal, né? Porque, nossa, é bom demais de lavar roupa, ô
6: Ih,
2: Juraci. Botou, secou,
6: eu
2: né?
6: Juliana? Eu já tô com um bocado aqui na máquina para lavar para amanhã e trabalhar.
2: Ai, coisa boa! E seca rapidinho. Não, é bom demais. E você tá bem? E
6: Pois
2: vai almoçar o quê, Juraci? Já tá no preparo aí?
6: Juliana, eu tô pensando o que eu vou fazer hoje. Quem vai cuidar do almoço aqui sou eu hoje, tá?
2: É, e o que
6: É
2: você
6: no
2: tá
6: caso que.
2: pensando?
6: É porque eu sou pai e mãe no mesmo tempo, né?
2: É
6: Então, assim,
2: mesmo, Juraci?
6: eu sou viúvo.
2: Ah, e você tem quantos filhos?
6: Olha, eu tive quatro filhos e quatro netos, né? Aí
2: Nossa.
6: morreu um filho e morreu um neto. Agora são três netos e três filhos, né?
2: E aí todo mundo vai comer na sua casa?
6: Não, não, dá. Aí tem um filho que mora comigo, dois filhos e um neto que mora comigo, né?
2: Já é bastante gente para
6: É.
2: cozinhar, né?
6: Aí você sabe, né, Juliana? Cuidar de adulto não é fácil, né?
2: Mas vem cá, e eles gostam de comer o quê? O que que geralmente você cozinha?
6: O que eles gostam, que eu mais faço é o macarrão, que eu faço um macarrão assim bem ao molho, né?
2: Adoro.
6: Aí eu faço aquela coxinha da asa com uns temperos, bem, eu boto na panela fry, né? E a linguiça também, que é a linguiça da Perdigão, eles gostam também, né? Aí eu faço uma farofinha de ovo com manteiga dentro, cebola, essas coisas.
2: Juraci! Ô, Juraci, no Tarde Nacional, que é o programa que eu apresento aqui na Amazônia, eu tenho um quadro que chama Tempero Nacional, que os
6: Sim.
2: ouvintes ensinam receitas. Eu tô achando que eu vou te ligar pra gente conversar, viu? Você
6: Aí
2: dá a
6: o neto.
2: receita dessa farofa aí, viu?
6: Então é delícia, Juliana. Eu tempero, né? O tempero já fala, eu boto o tempero que fica assim, temperado, né?
2: É? Que
6: Aquela
2: tempero que você
6: farinha.
2: costuma botar?
6: Aí eu boto um pouquinho de manteiga, né? Aquela manteiga mesmo, né? Aquela farinha que é aquela farinha bem amarelinha.
2: Adoro. Sei.
6: Né? Aí eu faço a cebola, né? E bota a farinha e passo o ovo, né? E bota a farinha e fica uma delícia. Eles gostam, né?
2: Juraci, tu é bom de cozinha então, menino.
6: Aí eu faço outras coisas também, né? Que às vezes quando eu tô com tempo, né? Eu faço mais assim. Eu gosto muito de verdura, do cheiro verde com tomate e a alface dentro. Eu gosto muito mesmo, né?
2: Ai, que delícia, amigo. E o pessoal aí tá pedindo alguma coisa já? Já fizeram o pedido pro cozinheiro hoje, não?
6: Minha filha hoje está meio perrengue. Ela está com dor de cabeça, acho que é sintoma de gripe, né? Ela está lá prostrada na cama, aí eu vou ter que
2: Melhoras
6: cuidar,
2: para
6: né?
2: ela, é. Então, de repente, vai ter que fazer aquela sopinha mais tarde, né?
6: Com certeza, né, Juliana?
2: Melhoras para ela, viu,
6: Ah,
2: Juraci?
6: tá, obrigado, viu?
2: E você quer mandar abraço para alguém?
6: Olha, eu vou mandar um abraço aí para o meu amigo Bezete Barros. Juliana, se o Bezete Barros estiver ouvindo, ele der tempo, ele anota no meu telefone que eu quero falar com ele, tá? Eu perdi o contato dele um bocado de tempo já, não tenho.
2: Eu posso anotar aqui para ele também, tá?
6: Tá, aí se ele estiver ouvindo aí, ele vai rapidinho pegar uma caneta e um papel que eu vou passar no meu telefone para ele anotar, tá?
2: Tá, pode falar.
6: Tá, um abraço do Bezete Barros. A minha amiga Helena de Bom Jesus da Selva, a Nildinha, a Maria Irandi, a Penha, o Adalberto Carlos Gomes, Paulo. É um abraço também para um amigo meu que há muito tempo que ele não fala comigo, né? O Paulo Franco, de Rio de Janeiro. A Roseli Matos. São muitos amigos, né?
2: Coisa
6: É, o meu
2: boa.
6: abraço, né? Um abraço aqui para o pessoal de Brasília, que está participando direto agora, né? É que eu ouço a Nacional pela 25 metros, né? Antigamente tinha a 49, não voltou mais, né?
2: Pois é, ainda não.
6: Só está a 25, né? mas eu ouço, sim, pela 25 metros, né?
2: E pega bem aí, Juracia, 25 metros?
6: Tá pegando, Juliana, tá pegando.
2: Ai, que coisa boa!
6: Por exemplo, mesmo hoje que o sol tá bem... É, tá assim, tá bom o tempo, né? Tá limpinho o céu. Aí fica bem nítido mesmo aí a transição, né?
2: Que maravilha, Juraci! Coisa boa! Eu
6: tô muito longe dos transmissores. Fiquei aqui na área rural de Brasândia, né? Uhum. Os transmissores, né?
2: Será que é por isso que pega bem aí? Pode
6: mas
2: ser,
6: eu ouço,
2: né?
6: A menina falar aí também que ouve aí, né? Que Brasília ele pega pela rádio, né? Se bem que tem, agora tá transmitindo pela AM, né?
2: É, ela pega pela AM.
6: É, porque antes não transmitia, né? Agora tá transmitindo pela AM, né?
2: Ah, programa. É. Isso, por isso. Mas, fico feliz que tá pegando bem aí, viu? E, ó,
6: tá bom,
2: fala seu telefone para o Deus Dete anotar.
6: Tá, é o 99-79-9607. O bebê dele sabe que é 61, né?
2: Tá, pronto, eu mandei para ele aqui também, tá?
6: Tá.
2: Juraci, olha, obrigada pelo seu carinho. Que bom ter você com a gente. Bom almoço, melhoras para sua filha. Dá um beijo nessa família, tá bom?
6: Tá bom?
2: E qualquer dia eu vou aí comer esse franguinho com esse macarrão, que eu fiquei com vontade. Joga farofinha ali, nossa.
6: Tá bom, eu posso pedir uma música, Juliana?
2: Claro.
6: É, eu não sei o nome do cantor, mas é Catedral.
2: Ah... Zélia Duncan.
6: Ah, tá. Então, tá bom?
2: Tá bom. Obrigada, Juraci.
6: Programa até o final.
2: Tá bom. Obrigada, viu? Um beijo grande pra você.
6: Tá, um ótimo domingo pra você.
2: Pra você
6: ótimo
2: também.
6: Domingo aí pra todos meus amigos. É pessoal da Família Nacional, Ponto de Encontro, que eu tô lá, né? Participa já há um bocado de tempo. Né?
2: Uhum.
6: Então tá, Juliana, um grande
2: beijão,
6: abraço pra você,
2: Juraci,
6: e a todos que estão ouvindo aí, ok?
2: Beijo,
6: abraço,
2: obrigada.
6: Tá. Beijo.
2: Tchau, tchau. Agora 11h17, horário de Brasília. Tem mais gente na linha. Alô, bom dia.
7: Bom dia, Natália.
2: É Juliana. Quem tá falando?
7: Manuel Messias do Peçu.
2: Ô, Manuel, tudo bem, querido?
7: Eu tô só o ouro, Natália.
2: É Juliana que tá aqui, Manuel. Não é a Natália, não. Natália tá dormindo essa hora, tá de folga.
7: Quem tá falando?
2: É Juliana.
7: Ah, tá bom, tá bom. Tua voz parece com a voz da Natália.
2: Ah, você tá bom, Manuel? Como é que estão as coisas aí no PC?
7: Tô bem, ótimo, aqui tá ótimo, não tenho o que reclamar, não.
2: Ai, que bom. Você tá fazendo almoço já também?
7: O almoço aqui já tá pronto, eu já fiz. Hoje é o frango frito na panela.
2: Ai, que delícia, Manuel.
7: É o franguinho na panela.

0: panela frita.
1: Franguinho na panela, igual da música.
0: É.
1: Delícia. E você quer mandar abraço pra alguém?
0: Eu vou pedir primeiramente uma música, aquela música do Zé Roberto, Hoje Eu Venho Dizer Que Te Amo.
1: Tá bom, tô anotando.
0: Quero mandar um abraço pra minha amiga Helena, lá em Bom Jesus da Selva, Nildinha de Porangatu, esse moço que acabou de falar aí agora também.
1: Juraci.
0: Manda um abraço pra ele. É, como é o nome dele?
1: Juraci.
0: É ele mesmo, manda um abraço pra ele, né?
1: Uhum.
0: E manda um abraço pra Milena, a Dona Maria, Maria Jesus da Samambaia, seu José Batista, a Joia do Paranoá também, a Alberina. Manda um abraço pro Manezinho, lá no Nossa Senhora do Livramento, né?
1: Uhum.
0: E também a Lourdes Costa e aí o Uruaçu, né? E aqui a Maria José, aqui do Lago Sul, a Negra da Estrutural, Natan Malacacheta. E todo esse pessoal que está me ouvindo, e eu quero deixar meu telefone aí no ar.
1: Então vamos, pode falar.
0: Tá, boas amizades, né? Quem quiser ligar pra mim. Sim, eu quero mandar um abraço pra quem gosta de mim e dois pra quem não gosta também.
1: Que assim passa a gostar, né?
0: É. 61 9 8288 0412.
1: Então, ó. Pra quem gosta e quem não gosta de Manuel, anota aí que ele é massa.
0: É um pra quem gosta, né? Um abraço pra quem gosta e dois pra quem não gosta.
1: Ó, o telefone dele é 61 98288 0412.
0: 12, pronto, valeu a pena.
1: Manel,
0: obrigado, Natália.
1: Beijo,
0: vai,
1: querido.
0: Meu amigo Ernesto aí também, né?
1: Seu Enéas tá ouvindo.
0: Aí, né?
1: Ele é maravilhoso, seu Enéas.
0: É,
1: adora comer rapadura, viu?
0: Fica com Deus.
1: Obrigado, um beijo, Manoel.
0: Outro.
1: Tchau, tchau. Agora é Valerinha. Oi, Valerinha. Que saudade de você. Oi, meu amor. Ixi, tá falhando aqui o áudio.
2: Um potinho de mel.
1: Pronto, deu certo. Tudo bem, meu amor?
2: Eu tenho dias tentando falar com você.
1: É?
2: Hoje eu fui uma das primeiras a conseguir a linha, mas...
1: Caiu.
2: Final 7-0, mas... Só fiquei ouvindo, ninguém me atendeu, mas tudo bem.
1: Poxa,
2: não sei o que está com você,
1: galerinha.
2: Mas... Desejo um bom dia, um abraço.
1: É o João Cláudio.
2: Quero deixar um abraço para... Minha... Minha belinha. Desculpa, Ju, que eu não estou me sentindo bem.
1: É, o que houve, Valerinha?
2: É quase 3 meses sem ouvir rádio. Semana passada eu ouvi a Didi. Depois ouvi a Luciana e estava louca para falar com você.
1: Eu tô com muita saudade de você.
2: Mas eu tô indo. Quero agradecer o carinho de todos os ouvintes. Não estou respondendo mensagem ainda. Tá, o Ju, não consigo responder. Infelizmente, né, foram 5 lutos com menos de 3 meses. O último no dia 2, que foi a minha princesinha mamãe, minha rainha.
1: Valerinha, sinto muito, viu?
2: E depois disso eu fui acometida por uma depressão pra lá de forte, que quase me levou também, né? Mas estou em tratamento, primeiramente o tratamento de Deus, que essa doença é maligna, mas eu não me alimento nessa doença, sabe, Ju? Não. Eu tô com dificuldade para falar, porque medicamentos. Primeiro Deus, depois os medicamentos. Ajuda dos ouvintes, eu quero agradecer a todos, foram muitos, muitos, muitos, mas eu não consegui responder ninguém, tá? Os médicos me proibiram até de estar com o telefone, eu precisei ficar internada, mas eu vou levando, sabe, Ju? A saudade é muito grande.
1: Eu sei, amiga, imagino.
2: A dor nem se fala. A dor é infinita. Mas o Senhor está tomando conta de tudo.

0: Eu só queria dizer que eu te amo muito, sabe, meu potinho de mel?
1: Oh, Valerinha, eu te amo muito também.
0: E assim que eu puder, eu vou voltar a ouvir a rádio. É que
1: No seu
0: eu não
1: tempo.
0: tenho clima no momento.
1: É isso, no seu
0: Então,
1: tempo, amiga.
0: abraço a todos os ouvintes, abraço ao aniversariante de sexta-feira, que foi a Ivanilde. Ontem foi o menino lá de. Ai, meu Deus. Ai, Edson, não. Eu esqueci o nome dele. A de fala, do fio-fio.
1: Não sei quem
0: Esqueci o
1: era.
0: nome dele.
1: Do fio-fio?
0: Ai, meu Deus do céu, eu não lembro de. Eu não lembro, Juju, eu não lembro.
1: Eu também não, amiga.
0: Ele sabe de quem eu tô falando, tá?
1: Tá bom.
0: Mas obrigada pelo seu carinho. Desculpa o áudio longo. Precisava falar
1: Imagina.
0: com você.
1: Que bom que você tá comigo
0: Desculpa, eu não vou falar
1: hoje.
0: mais, que a voz vai sumindo. Bate uma dor muito grande, uma falta de ar. Parabéns para todos os aniversariantes desses 3 meses que eu não pude parabenizá-lo. Mas, desde já, Juliana, quero te dizer que amanhã é o aniversário de uma pessoa muito especial na minha vida, que é a Geralda,
1: Ah,
0: tá?
1: querida, tá
0: E também
1: bom.
0: do Eleodoro. Meu, muito obrigada. Desculpa aí, tá, minha filha?
1: Imagina, meu
0: Beijo. Te
1: amor.
0: amo, te
1: Valerinha,
0: amo, te
1: você é
0: amo.
1: tão especial que até passando por um momento difícil, você tá lembrando das pessoas, você tá querendo mandar seu carinho para as pessoas. Você merece muito ser feliz, sabe? Eu sei que você tá passando por um momento difícil e faz parte viver esse momento, viver o luto, tudo a seu tempo, né, Valerinha? Até que a gente consiga. Nem sei se é possível entender, mas assim, a gente consegue ficar se resignar, né? Aceitar, e aí a dor vai virando saudade, mas isso precisa de do seu tempo, cada coisa no seu tempo, tá? Então, eu espero que você esteja recebendo muito carinho aí do seu filhão, que você se dê muito carinho também. Né? Ela lembrou aqui que o aniversariante é o Nelson, tá vendo? Ela não esquece. Valerinha, olha, quero que você. Eu não sabia que você estava passando por tudo isso. Quero que você receba meu abraço apertado. Eu sei quanto sua mãezinha era importante para você. E olha, não tenha dúvida de que tudo que ela quer te ver bem. Isso eu tenho certeza. Onde quer que ela esteja, ela quer que você vá se recuperando. Que você fique bem, que bom que você tá medicada nesses momentos, às vezes é muito importante, né? E a medicação parece que resgata a gente de algum lugar estranho, né? Onde a gente não quer estar, mas às vezes a gente não consegue sair daquela sensação, daquela coisa. Depressão é uma coisa muito séria. Então, eu já passei por isso, viu, Valerinha? E a medicação foi muito importante para mim, muito importante para esse resgate. Até hoje eu tomo medicação, viu, gente? A gente precisa desmistificar, né? É muito importante se cuidar. Da mesma forma como a gente cuida um pé que tá doendo, cuida do coração que precisa de remédio, a gente tem que cuidar da mente também, né? Dos nossos sentimentos. Então, que bom que você tá se cuidando. Isso já é o primeiro passo, né? Você tá tomando seu remédio, você tá bem acompanhada pelos médicos, e é isso, né? Aos poucos você vai conseguindo, né? Botar a cara pra fora de casa, tomar um solzinho, fazer suas atividades, porque quando a gente tá em depressão, tudo fica difícil, até lavar uma louça às vezes é difícil, mas aos poucos você pode ter certeza, você é muito forte, você é muito abençoada. Né? E tem muita gente que ama você, quer ver você bem. Então, eu fico aqui na torcida para que aos poucos você vá se reerguendo, tá bom? Ela falou que, Ju, 5 lutos não é brincadeira. Imagino, imagino, Valerinha. Não é brincadeira. É uma coisa dura mesmo. Então, se acolha.

0: viu? Se dê carinho, faça coisas que você gosta, né? Coisas poucas, pequenas, sabe? Se agrade no dia a dia, se cuide, conta aqui com a gente, tá bom? Certeza que não só eu, mas todos os ouvintes estão te mandando as melhores energias para você, né? E levantando, né? E voltando à vida, porque a vida é dura, né, Valerinha? A vida é muito dura, mas a gente precisa se reerguer, né? Por nós e por aqueles que estão aqui também ainda, né? Mas tudo no seu tempo, minha amiga, tá bom? Um beijo, um abraço, um colo, um abraço quentinho aí em você, tá? Obrigada sempre pelo seu carinho comigo, com todo mundo, tá? Ó, quero mandar um beijo pro Antônio do Espírito Santo, lá em Porto Velho, Rondônia. Antônio tava tão sumido. Falando em frio, gente, o Antônio trabalha num frigorífico, né, do mercado. Juro. Antônio, você tá agasalhado, menino?
1: Bom dia, minha
0: Bom
1: querida Juliana
0: dia,
1: Maia. Aqui está falando Antônio do
0: querido.
1: Espírito Santo Silva, de Porto Velho, Rondônia. Tudo bem, minha amiga? Eu
0: Tudo
1: estou bem. Estou passando
0: bem.
1: com uns probleminhas aqui de saúde, mas se Deus quiser vai dar tudo certo. Estou fazendo aqui uns exames. Andei um pouco meio abatido, mas a gente está seguindo em frente, tá bom? Quero mandar um alô aí para minha querida amiga Valéria Nascimento, que acabou de participar do programa aí. Quero dizer para ela que desejar toda a força, de felicidade para ela, que ela vai se levantar e ser essa moça aí bem alegre, né? Extrovertida, né? Se Deus quiser, vai dar tudo certo. Já tá dando,
0: Obrigada,
1: né? Deus está dando a
0: querido.
1: vida
0: É
1: para ela seguir em
0: isso.
1: frente. É assim mesmo. Esse dia eu também estou meio preocupado com minha situação de saúde, não anda
0: Ô,
1: bem, mas
0: Antônio,
1: eu estou
0: é.
1: tomando os medicamentos, o psicológico está um pouco abalado, mas se Deus quiser vai dar tudo certo, tá bom?
0: Tá
1: Quero
0: bom.
1: oferecer essa música especialmente para minha amiga Valéria Nascimento, né, que é a próxima, né? Se o destino nos juntou, não sei quem canta essa música aí, só sei que é muito boa e tem na Rádio Nacional aí, tá, Juliana Maia?
0: Tá, o
1: Quero oferecer
0: destino
1: também
0: nos
1: para minha
0: juntou.
1: amiga Valéria Nascimento, né? Minhas filhas Vitória Lara, Yasmin Thalita, Rosana Beatriz, minha querida esposa Edilena Castro. E para você também, Juliana Maia. Estou aqui fazendo uma faxina aqui para fazer uma extra aí para comprar gasolina para levar as crianças aí para a faculdade, tá bom? Porque tá
0: Ah, isso é
1: difícil,
0: demais,
1: mas a gente vai levando a
0: amigo.
1: vida, tá? Um
0: É
1: cheiro, um
0: isso.
1: beijo, Antônio de Espírito Santo Silva, de Porto Velho, Rondônia. Olha aí, eu tô mandando aí uma foto das minhas princesas aí, tá? A
0: Nossa, elas estão
1: Yasmin Thalita e a Rosana
0: lindas.
1: Beatriz, tá bom? Cheiro, minha querida.
0: As princesas já estão três mulherão, né, Antônio? Lindas demais, tudo fazendo faculdade, o paizão ralando, né? É isso aí, meu amigo. É, que nem aquela música, né? Levanta, sacode a poeira e dá volta por cima. Amigo, quando a gente tem problema de saúde, a gente fica mesmo com o psicológico abalado. Faz parte, mas é isso, né? A gente vai, cuida aqui, cuida ali. Tava falando isso agora mesmo com a Márcia Dias aqui no estúdio, né? Aí aparece um problema aqui, aí a gente toma um remédio, aí aparece um acolá e a gente cuida e assim a gente vai levando, tá? Um beijo. Obrigada por ter aparecido, que eu tava com muita saudade de você. Dá um beijo nas suas meninas todas, nas quatro, tá? E obrigada pelo seu carinho, Antônio. Vai dar tudo certo, viu? Beijo enorme, um abraço bem apertado, tá? Beijo também no Cristiano Ferreira. Bom dia, Cristiano.
2: Olá, bom dia, bom
0: Bom
2: dia. Aqui é
0: dia!
2: Cristiano
0: Tudo bom, meu
2: Ferreira, do
0: querido?
2: município de Remanso, Bahia.
0: Ô, oh, Bahia
2: Eu
0: boa!
2: ofereço a próxima música para todos e para todas que estão ouvindo o Ponto de Encontro.
0: Obrigada,
2: Um abraço e
0: Cristiano. Um
2: tudo de bom.
0: abração para você também. E a próxima música é Márcia Ferreira, Não Sofra Assim Paixão. Na sequência tem Enzo Rabelo, Perfeitinha, 11h32.

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3: h 40, horário de Brasília, estamos de volta e eu quero mandar um beijo grande pro Gracias lá no Maranhão. Bom dia, Gracias. Tudo bem com você?
4: Isabel.
3: Ele mandou o áudio errado, mas tá ouvindo. Um beijo. Beijo pra Laurita.
5: Bom dia, Juju, oh, menina abençoada.
3: Laurita,
5: vou mandar
3: querida.
5: Um bom dia aí pra Wes e família.
3: Wes, querida, ele te adora.
5: Divina e Raquelzinha. Dona Geral de família, Manezinho de Livramento, Nossa Senhora da Bahia, Ailton, lá da Bahia.
3: Uhum.
5: Bom dia para todos. Eva, lá no Corco do Mundum, e Nel, e todo da Vila Santa Luzia. E seu Zé Francisco e Lena. E Deus que mora no Castelo de Sonho. E bom dia para todos. Na hora que eu lembrar o nome, eu falo mais. Quando eu lembrar, eu
3: tá
5: mando
3: bom,
5: mais
3: alô. Tá bom, dona Laurita. Obrigada, viu?
5: E bom dia para a família nacional.
3: É nóis.
5: Todos da família nacional. Que Deus abençoe.
3: Obrigado,
5: Juju. Que você vai passar meu alô no ar.
3: Ah,
5: bom
3: obrigada,
5: dia
3: pra dona Laurita.
5: A Denis. Vou mandar um bom dia para a Denis. E outro para Graciete. Que Deus abençoa. Um dia abençoado para nós, um domingo
3: pra
5: abençoado.
3: Para nós, dona Laurita.
5: Um bom dia para aquela mulher que mora em Brasília, que mandou um bom dia para mim
3: Milena.
5: Também. Um bom dia para ela. Que Deus abençoe ela também e a família.
3: Obrigada, dona Laurita. Um domingo maravilhoso para a senhora. Muito abençoado. Um beijo grande, tá? Obrigada pelo seu carinho de sempre, dona Laurita. A senhora é demais. Um beijo também pro Toninho, meu amigo Toninho, Boa Vista, Roraima. Toninho, você sumiu, Toninho?
6: Bom dia, minha
3: meu amigo.
6: Amiga Juju Maia, Toninho, Boa Vista, Roraima. Tô passando aqui pra dizer a você que eu tô por cá ali escutar você, como
3: querido.
6: Sempre. Muito animada, muito maravilhoso.
3: É que vocês são
6: sua
3: muito,
6: voz linda.
3: Muito demais.
6: E, se possível, aí tocar aquela com Teodoro e Sampaio, Aconteceu Comigo, oferecer pra toda a galera do grupão. Amigo do Amanhecer, meu cacique, Gorducho, Carequinha, Lulu Barroso, meu locutor cowboy, Maurício Rabelo, Edileia Mastim, para toda a moçada boa da Nacional e todos os seus ouvintes aí de AZ.
3: Obrigada, Toninho.
6: Toninho, mas por aqui hoje é dia de eleição para governador, já fui perder meu valor já. Já votei, só esperar o resultado.
3: Tá bom.
6: Bom dia, bom dia. Um abraço a todos os ouvintes, um cheiro no coração de todo mundo. Bom final de semana pra todos.
3: Obrigada, Toninho. Tava com muita saudade de você, viu? Um beijo enorme, Toninho. Não some não, Toninho. Cadê você no Tarde Nacional? Tô sentindo sua falta por lá também, viu? Um beijão, meu amigo querido. Que bom, já votou, já cumpriu seu papel na democracia. Agora é só curtir o domingão. Beijão, tá? Beijo para o Adriano.

0: Em Jacareacanga. Bom dia, Adriano. Obrigada pela sintonia, viu? Um bom dia para Francisca.
1: Bom dia,
0: Tudo bom,
1: Juliana Maia. Bom dia, minha
0: Francisca?
1: amiga.
0: Bom
1: Que
0: dia,
1: bom, você não
0: querida.
1: pode.

Daí, obrigada, viu, pela mensagem, pelo carinho, tá? Beijo enorme, bom domingo. Um beijo pra Marirandi, minha amiga de Novo Horizonte, na Bahia, né, Marirandi, querida, lá do povoado de Mercês, que mandou aqui, bom dia, Ju, bom dia, João Cláudio, tudo bem com vocês? Tudo bem, minha amiga. Ô, Ju, quero dizer que tô na escuta do programa. Canta parabéns pra minha amiga Jaira, que tá aniversariando hoje. Eu desejo tudo de bom pra ela, que essa data se repita por muitos e muitos anos. Parabéns, Jaira!

0: Um beijo, Jaira. Felicidade, saúde, paz, tudo de bom na sua vida, viu? Um dia maravilhoso. E a Maria Irandi segue aqui falando, ó, manda um alô a todos meus amigos e amigas que estiverem na escuta do programa de A a Z e agradeço a todos que me mandam um alô. Amanhã, Ju, dia 22, é aniversário da nossa amiga Geralda, lá em Mato Grosso. Ai, Geralda, parabéns antecipado. Também na terça, aniversário da Joanete, no Pará. Parabéns, Joanete. E ela falou, ó, mas amanhã e terça a gente faz a festa delas. E daqui 12 dias é meu aniversário, Ju, 2 de julho. Eita, tá chegando, Maria Irandi, coisa boa, amiga. Um beijo enorme para você, tá? Obrigada sempre pelo seu carinho, você é maravilhosa. E um beijo a todos os aniversariantes, todas as aniversariantes e o pessoal que vai fazer aniversário essa semana também. Beijão para Geralda, né? Para Joanete, todo o pessoal que vai estar fazendo festa amanhã, depois. Beijão. Beijo para Raimundo Francisco, que tá me ouvindo, falou bom dia, Ju. Que bom estar te ouvindo. Um abraço para minha mulher, Raimunda, e para os ouvintes, Raimundo Francisco. É o meu casal ouvinte, Raimundo e Raimunda. Um beijo para vocês, tá? Obrigada, Raimundo, pelo carinho, viu? Claudenor de Boa Vista, Roraima, também quis botar o palpite dele aqui para o jogo. Ele falou, ó, Brasil 2-0. Desculpa, 2-1 contra a Escócia. É o meu palpite também, viu? É, Claudenor, tô anotando aqui, ó. Claudenor, 2-1. Anotado. Um beijo, Claudenor. Ele pediu foto também, por favor. Vou mandar aqui, eu tirei uma foto com o João. Já eu mando pra vocês, tá? Oi, Juliana. Olá, Juliana, bom dia. Ouvindo o seu programa Ponto de Encontro aqui de Ibiúna. 80 quilômetros da capital de São Paulo. É o Dan, é isso? Seu nome é Dan? Ô, Dan, obrigada, viu? Pelo carinho, pela sintonia. Aí, pertinho de São Paulo, né? Mas em Ibiúna. Tá ouvindo em ondas curtas, Dan? Ou tá pelo aplicativo? Depois você me conta, tá? Você tá pegando direitinho aí a rádio em Ibiúna. Um beijo grande para você, tá? Um beijo também para Raimundinha Miranda, que mandou um bom dia, minha rainha da Nacional, Juliana. Ô, Raimundinha, peraí que minha coroa tá caindo, não pode deixar cair. Ô, Juliana, tudo bem? Tô aqui na sintonia do programa. Beijos, minha rainha. Raimundinha Miranda, de Carolina, Maranhão. Raimundinha, um beijo, um cheiro. Obrigada, minha lindeza, por esse carinho. Beijo na Graciete, no Maranhão.
1: Bom dia, bom dia, bom dia!
0: Bom dia, meu amor!
1: Oi, Juzinho, bom dia da Dona Graça. Bom dia, Juliana Maia, bom dia, produção do Ponto de Encontro. Bom dia a todos os ouvintes que já passaram por aí, os que vão passar, os que não vão passar também. Bom dia para todas as meninas cozinheiras, garimpeiras, lambendo aquelas...
0: Eita, que houve?
1: Ah. Brenda, naquele baixão, para as brasileiras e para as internacionais também. Um abraço para a Sandra, lá na Guiana Francesa. Eita, Josinha, estou fazendo um arroz misturado com fava, para comer com franguinho e a la graxa.
0: A la
1: franguinho
0: graça.
1: Da Dona Graça, a la graxa, tá bom? É apuradinho.
0: Eu quero!
1: Menina, amando você aqui hoje, tá bom? Oh, bom dia, bom
0: obrigada.
1: Dia. Um cheiro para todos que estiverem na audiência. Tá bom, querida? Vou.

0: Ah, como que é arroz com fava? Porque eu nunca comi. Você já comeu, João?
1: Fava
0: É um
1: é um
0: grão,
1: feijãozão
0: né?
1: grandão.
0: É
1: Mas arroz com fava, não.
0: verdinho.
1: Já comi
0: Caramba,
1: fava.
0: aí tá aqui, ó. O arroz com fava, segundo o Google, é um prato rústico e reconfortante, muito tradicional na culinária nordestina e mediterrânea. Ele combina a cremosidade e o sabor terroso da fava com o clássico arroz soltinho, podendo ser incrementado com carnes como charque, bacon ou ervas frescas. Depois disso, tenho que ir para casa da Graça comer esse arroz à la graça que eu fiquei com vontade, viu, Gracete? Poxa, você me deixou aqui com água na boca. Um beijo, meu amor. Obrigada pelo seu carinho, viu? Um domingo maravilhoso para você. Um beijo para Márcia Ferreira, que está ouvindo a gente. A Márcia, aqui no Distrito Federal, né, Márcia?
2: Olá, Juliana Maia.
0: Oi,
2: Bom dia, aqui é a Márcia
0: querida.
2: Ferreira de
0: Bom
2: Brasília. Estou
0: dia.
2: ligada no
0: Ai,
2: seu
0: que
2: programa
0: bom.
2: Ponto de Encontro da Nacional. Estou ligada na
0: Maravilha.
2: Nacional. Manda um alô para mim aqui em Brasilândia. Gostaria de ouvir uma música
0: Ixi, hoje
2: com
0: já não vai dar,
2: Leonardo,
0: amiga.
2: Noite Maravilhosa. Ofereço para todos vocês da Nacional, todos os ouvintes, todos meus amigos. Estou aqui em Brasilândia, essa cidade maravilhosa. Eu,
0: Ai, que
2: Márcia
0: bom.
2: Ferreira. Um abraço para você, Juliana Maia. E a todos os ouvintes também.
0: Obrigada, Márcia. Ó, a noite maravilhosa não vai dar tempo, mas eu desejo um domingo maravilhoso para você, tá? Beijo enorme, Marcinha. Obrigada pelo carinho, pela sintonia, tá? Saulo Silva mandou mais um aqui. Diga,
2: Então, Ju,
0: Saulo.
2: vou arriscar aí num placar aí, né, de
0: Ah, bora.
2: 3-2 pro Brasil.
0: 3 a
2: Ok, Ju, não esquece
0: 2?
2: minha
0: Você tinha
2: foto.
0: falado 2 a 1,
2: Aliás, a
0: não?
2: sua foto. Um beijo no seu coração.
0: Tá bom, obrigada, querido.
2: Então, Ju, a respeito da música aí que o ouvinte pediu, Catedral, né? É, tem com
0: Tem com
2: a.
0: Renato Russo, João achou.
2: Como é que fala?
0: A
2: Deu
0: Zélia
2: um branco agora,
0: Duncan.
2: Zélia Duncan, né? E com Leandro, né? Que era da
0: Ah,
2: dupla
0: tem com
2: Leandro e Leonardo.
0: Leandro,
2: Aí, se ele quiser escolher
0: verdade.
2: aí, ele
0: Tá bom. Eu acho que
2: pode
0: não vai dar tempo.
2: escolher com qual cantor que ele quer, né?
0: Não vai dar tempo, amigo. É
2: Com a Zélia
0: muita
2: Duncan é
0: música.
2: muito linda essa música, né?
0: É, eu
2: E com
0: gosto.
2: Leandro
0: Também é
2: é bem
0: bonita.
2: mais bonita ainda,
0: Não
2: né?
0: lembrava, é linda mesmo.
2: Ok, então, um abraço, mais ou menos.
0: Obrigada, querido. Um beijo. Beijo pro Felito na Bahia. Bom dia, Felito. Ixi,
2: Bom
0: peraí.
2: dia, Ju. Como é que
0: Ô,
2: tá? Tudo bem? Como é
0: Felito,
2: que tá sua filha? Tá
0: tudo
2: bem?
0: bem?
2: Desde...
0: Tá
2: Espero que
0: bem.
2: sim.
0: Graças a Deus, tudo
2: Ô, Ju,
0: bem,
2: eu com meu irmão
0: Felito.
2: aqui, nós dois estamos bem, graças a Deus. Um
0: Que
2: sol quente
0: bom.
2: aqui. A noite tá
0: É.
2: fazendo frio, mas deu um sol quente, um calor.
0: É.
2: Como é que tá aí?
0: Tá
2: Ô,
0: tudo
2: Ju,
0: bem. Que tá frio.
2: tô gostando muito de você apresentando o Ponto de Encontro hoje.
0: Obrigada,
2: Eu
0: Felito.
2: gostaria que você rodasse para mim a música com
0: Ixi,
2: Amado
0: minha
2: Batista,
0: música não tá dando mais tempo.
2: Borboleta Azul, só mesmo para curtir. Tira uma foto sua aí com a sua filha, para mim, viu? Quero ver, né? Com todo respeito, viu, minha amiga?
0: Tá bom,
2: Tchau,
0: Felito.
2: fique com Deus. Um abraço,
0: Um
2: amigo Felipe da Bahia.
0: beijo.
2: Tô aqui na escuta desse maravilhoso programa, Ponto de Encontro.
0: Obrigada.
2: Tchau, Ju. Um domingo para você.
0: Obrigada.
2: Isso. E seu esposo, sua filha e toda sua família, viu?
0: Tá bom.
2: Tudo de bom. Tudo de bom para você. E todos seus ouvintes que estão na escuta desse maravilhoso programa. Tchau, amiga.
0: Obrigada, Felito.
2: Ô,
0: Ele mandou
2: Valéria.
0: mais um.
2: É Nelson, de Ibipitanga, Bahia.
0: Isso.
2: Ô, Valéria. Deus no comando, minha amiga. Deus que dá um conforto pra você, saúde pra você, viu? Que sua mãe tá num bom lugar, minha amiga, viu? Eu tô orando, pedindo Deus pra dar uma boa saúde pra você, Valéria. Eu sei que não é fácil perder mãe, mas meu irmão, gêmeo, que nós tudo aqui, né? Quer ter 14 filhos, nós perdemos, tá com 2 anos, não é fácil não, Valéria. Mas Deus dá um bom conforto pra você. Deus no comando, viu? O cara que está falando é Nelson, de Bipitanga, Bahia. Eu não conheci ele, não.
0: É o
2: Mas ele
0: Nelson.
2: participa da Rádio Nacional.
0: Fez aniversário.
2: Né? Tchau, amiga. Fica com Deus. Saúde pra você, viu?
1: Se quiser encerrar,
2: Tudo de bom pra você aí, Valéria. Espírito Santo.
1: duas músicas
2: Tô
1: aqui
2: orando
1: pra
2: pra você,
1: você.
2: pedindo Deus pra dar força a você, viu? Tá bom? Sua mãe tá num bom lugar. Do lado de
0: Ô,
2: Deus.
0: Felito, obrigada por esse carinho com a nossa Valerinha, viu? Um beijo pra você, beijo no Félix, bom domingo, tá? Tem mais alguém aqui, o Evilásio Cardoso. De onde que é? Daqui de Brasília. Tudo bom,
1: Bom
0: Evilásio?
1: dia, bom dia, bom
0: Ô,
1: dia.
0: querido,
1: Bom
0: bom
1: dia a todos, ouvintes
0: dia!
1: da Rádio Nacional do Amazonas.
0: Coisa
1: Vou fazer um
0: boa!
1: protesto aí, ó. Liguei aí E o cabo do estúdio desligou na minha cara. Isso não é correto. Isso não é o procedimento da EBC. Ô,
0: desculpa.
1: Certo? Então vamos puxar a orelha desse rapaz aí.
0: Acabou puxando. Foi sem querer.
1: Aí eu perguntei, é da Rádio Nacional da Amazônia, ele pá, desligou na minha cara. Isso aí não é bom, hein?
0: Foi sem querer,
1: é
0: Vilas, desculpa.
1: Então,
0: é
1: tá
0: muita
1: bom.
0: Gente ligando aqui.
1: Bom dia a todos os ribeirinhos da Rádio Nacional da
0: Obrigada,
1: Amazônia, todos os
0: querido.
1: Ouvintes do Brasil inteiro. E tamo junto. Se possível for, eu tô meio rouco. Essa sequidão aí.
0: É, tá demais.
1: Se
0: tem
1: possível
0: que beber
1: for,
0: água.
1: Tô com uma música aí do Amado Batista.
0: Ih, não vai dar tempo.
1: Vai embora! É Vilas Cardoso Ribeiro.
0: Um abraço,
1: ouvinte assíduo da Rádio Nacional. Tanto a AM como da Amazonas.
0: Que bom.
1: A AM 980 como da Amazonas.
0: Oi, Vilas, obrigada pela sintonia, tá? Um beijo enorme pra você, um bom domingo. Obrigada, desculpa não ter conseguido atender a ligação, mas às vezes duas horas. Esse programa tem que ter mais horas, eu acho. Muito pouco tempo pra atender vocês do jeito que vocês merecem, tá? Um beijão, Evilásio. Beijo pra Maria Zembrani.
3: Oi, Juliana, bom dia.
0: Oi, minha
3: bom
0: linda.
3: Dia, bom dia,
0: bom
3: João.
0: Dia.
3: Acho que é o Joãozinho que tá aí, né?
0: É o João Cláudio, sim.
3: É, um grande abraço aí pra todos os ouvintes. Dei uma saidinha aqui, né? Buscar uma macaxeira aqui no quintal.
0: Ah.
3: E não ouvi a participação da Valéria.
0: Uhum.
3: Mas deixo aí um grande abraço pra ela. Sabe que a gente tá aqui. Na hora que ela queria conversar,
0: isso.
3: A gente tá dando esse
0: Obrigada,
3: ombro amigo pra
0: Maria.
3: Ela.
0: Obrigada,
3: e pra todos
0: amiga.
3: Que estiver passando por algum problema.
0: Uhum.
3: Às vezes a gente não vai ter a palavra no primeiro momento, certo? Que ela quer ouvir.
0: Uhum.
3: Mas a gente dá em busca em Deus e já já a gente se resolve. Juliana,
0: ah,
3: várias
0: linda.
3: Vezes. Ah, eu tava muito pra baixo, desanimada de algo que tava acontecendo, né, em roda de mim, da minha vida, e a Valéria entrou e me deixou eu bem animada, e voltei àquela vontade, né, de participar, de conversar com as pessoas. Então agora chegou o nosso momento de
0: é
3: deixar
0: isso.
3: A nossa querida Valéria bem, assim, com mais animação. Eu sei que não é fácil, dos problemas que ela andou passando as últimas vezes, os últimos dias, não é fácil. De jeito nenhum. Eu sei o porquê que ela tá aí querendo se isolar, não falar com ninguém. Porque se for pedir, perguntar pelo assunto do que aconteceu, a gente acaba se machucando bastante. Mas jamais a gente vai fazer isso, a gente já entendeu o motivo. E a gente só quer dar aquela palavra amiga para ela. Se a gente, no primeiro momento, não saber o que falar para essas pessoas que estão passando por esses momentos difíceis, a gente bota o nosso joelho ao chão e busca a iluminação de Deus, e Deus bota as palavras certas nas nossas bocas para poder colocar no coração dessas pessoas que estão passando por esses momentos tão delicados. Tô aqui ouvindo o programa, tá muito
0: Obrigada,
3: gostoso.
0: Obrigada, meu
3: Só
0: amor.
3: Só vi essa fugidinha ali mesmo no fundo aí do quintal para buscar essa macaxeira.
0: Poxa.
3: E deixei meu aplicativo aqui. Ai, por que que eu não levei junto meu celular?
0: Ô Marisa Embrani, obrigada por esse carinho com a Valerinha, viu? Muito linda sua atitude, né? Ela precisa mesmo desse amor. Um beijo, tá? Obrigada, meu amor. E ó, tá acabando o programa. Quero mandar aqui um beijo pro Breno, que tá em Pernambuco. Só um pouquinho de Breno.
4: Ó. Oi, Juju!
0: Oi,
4: bom dia pra
0: Breno.
4: Você, Juju. Tudo bem?
0: Tudo bem, meu amigo. Não vou conseguir rodar seu áudio, mas um beijo. Bom domingo, tá? Ele falou que vai ser Brasil 4, Escócia 0. Caraca, Breno, gostei. Um beijo. Corsininha, que tá no Goiás, mandou aqui. Olha aí o franguinho na panela, caipira com pimentão. Obrigada, Corsina, eu quero. Guarda pra mim, tá? Ó, um pouquinho de Corsina.
5: Oi, Juju. Bom dia, minha amiga.
0: Beijo, Corsina. Toim, diga, Toim.
2: Ô, Juju, Toim, vou chorar, me esqueci de dizer o palpite. Pra mim é 3-1, Brasil.
0: Beleza, Toim, tá anotado. 3-1. É, Geralda diz que quer foto, vou mandar pra vocês. É, mandar um beijo pro Wagner Maranhão, que falou bom dia, Juliana, todos que estão ouvindo o Ponto de Encontro. Ele tá lá em Carolina. E mandou aqui um abraço, ó, pra todos os ouvintes da Fazenda Solta, isso? Um beijo, pessoal da Fazenda Solta, um beijo pra você, Wagner. Manelzinho, beijo.
6: Ô, Ju, desculpa aí, Ju. Aqui ligou aí.
0: Ele ligou sem querer. Milena disse que vai ser 4-0 também, gente.

contigo, tô gostando. 4-0. Aparecido Rocha em Araputanga. Bom dia, Juliana Maia. Bom dia a todos os ouvintes. Feliz domingo. Obrigada, Aparecido. Ah, Graciete diz que vai ser 5-1 pro Brasil. Graciete, gostei. Gente, obrigada pelo carinho. Olha, precisava de mais 10 horas para matar toda a saudade que eu fico de vocês, mas é muito bom estar aqui. Um domingo maravilhoso. Obrigada, João Cláudio, pela parceria. Um beijo para vocês, um cheiro. Bom domingo, bom descanso. E eu vejo vocês às 3 da tarde de amanhã no Tarde Nacional. Até lá, tchau, tchau.

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1: Meio-dia em Brasília. Boa tarde, eu sou Márcia Dias e mais informações agora, destaque no Nacional Notícias. A Polícia Civil de São Paulo cumpriu mais 3 mandados de prisão no caso da morte de Maria Eduarda Rodrigues, de 21 anos, em um salto de hop jump na chamada Ponte do Esquereto, em Limeira. E essas informações agora ao vivo com Gabriel Correa. Boa tarde para você, Gabriel.
2: Olá, Márcia. Boa tarde para você. Boa tarde para os ouvintes também. Márcia, foram presos temporariamente nesse sábado uma mulher de 29 anos no Rio de Janeiro e 2 homens de 25 e 27 anos na cidade de Limeira e Indaiatuba, municípios do interior paulista. A justiça também autorizou a busca e apreensão nos endereços dos investigados com o recolhimento de aparelhos celulares e equipamentos eletrônicos. De acordo com a delegada Andréia Levi, os 3 presos eram da equipe responsável por organizar os saltos. Durante a apuração, sumiram provas relevantes para a investigação, como o equipamento de captação de imagens usado por Maria Eduardo durante o salto e também arquivos digitais que ajudariam a resolver o caso. A hipótese é de homicídio doloso, além de possível fraude processual. Os outros 3 instrutores detidos em flagrante no dia do acidente, 13 de junho, continuam presos de forma preventiva. Márcia, segue no estúdio.
1: Obrigada pelas informações, Gabriel. Outras notícias à 1 da tarde.

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1: Agora meio-dia e dois, ouvindo Adriana Marcial, a televisão.

Aí você ouviu Ali, Skank, Nando Reis e Samuel Rosa. Adivinha o que? Milton Nascimento de Lulu Santos, Dindinha, Seu Matos, Zé Cabaleiro e Pequeno Mapa do Tempo, Belchior. 12 horas, 30 minutos, João Bosco, já

Certas coisas você ouviu agora, Lulu Santos dele, Nelson Motta, Mariana, Seu Jorge, Tirou Onda, Paula Lima, Diaci Marques, Arlindo Cruz e Maurição. Muito boa tarde para você sintonizada com a gente, São Paulo, Rio de Janeiro. Obrigada pelo carinho. Dia a dia, lado a lado, Tulipa Ruiz e Marcelo Genesi.

Que isso?

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1: Agora 1 da tarde em Brasília. Boa tarde, eu sou Márcia Dias, este é o Nacional Notícias com o destaque do momento. Estados Unidos e Irã se encontram hoje na Suíça para tratar do fim da guerra no Oriente Médio. Quem acompanha e tem as informações é Gabriel Corrêa, ao vivo com a gente. Boa tarde, Gabriel.
2: Olá, Márcia, boa tarde para você, boa tarde para os ouvintes. Márcia, o vice-presidente norte-americano Jake Vance fala pessoalmente com o ministro de Relações Exteriores do Irã, Seyed Abbas Araghchi, lá na Suíça. E o Paquistão e o Catar também participam do encontro como mediadores. Antes da reunião, o vice-presidente norte-americano disse que esse encontro na Suíça é o começo de uma negociação técnica sobre os 14 pontos do acordo assinado nessa semana. Segundo a agência iraniana Fars, o gabinete do presidente do Irã anunciou que interromper os ataques do regime israelense ao Líbano é a prioridade dessa negociação. Já o presidente dos Estados Unidos, Donald Trump, ameaçou hoje em uma rede social que o Irã deve impedir imediatamente que seus aliados no Líbano causem problemas, senão os Estados Unidos voltariam a atacar. E por causa das agressões recentes de Israel sobre o Líbano, o Estreito de Hormuz, por onde passava 20% do petróleo mundial, está fechado novamente desde ontem. O resultado das conversas de hoje podem determinar a segunda rodada de negociações sobre as disputas pendentes, incluindo o programa nuclear iraniano. E o presidente do Irã, Massoud Pezeshkian, afirmou mais cedo que o Irã não vai abrir mão do direito de enriquecer urânio, informou a agência de notícias do Iraque. Márcia, segue no estúdio.
1: Obrigado, Gabriel. Esse foi o Nacional Notícias. Outras informações às 2 horas.
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1: Agora são 13 horas e 3 minutos. Ai, que saudade do C, Elba Ramalho.

Batucada surgiu, Marcos Vale, DJ Nado Leal, de Marcos Vale e Paulo Sérgio Vale. Pecado Capital, Tereza Cristina e Grupo Semente, de Paulinho da Viola. Não Me Encontro Quem Me Queira, Martinária, de Tiago Mocotó.

Um a um, os tribalistas de Arnaldo Antunes, Carlinhos Brown, Marisa Monte. Com Passo você ouviu Angela Rorô, dela e Ricardo McCord. E Vento de Maio, com Lu Borges, Solange Borges, de Márcio Borges e Telo Borges. 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Agora tem Gilberto Gil, na sequência com Zaguinha e fechando com Flávio Venturini.

0: Marilena McCartney com Flávio Venturini, música de Lu Borges, Márcio Borges, Fernando Brant. Antes, Gonzaguinha, música dele, Recado, e Gilberto Gil dele, Palco.
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0: Ouvindo agora Herbert Viana, A Lua Que Eu Te Dei.

0: Você ouviu Dartier, Marcelo Genesi, dele, Helder, Verônica e Zé Wisnik. A Lua Que Eu Te Dei, Herbert Viana, música de Herbert Viana.
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0: Agora são 13 horas e 49 minutos. Deixo você com Chimbalaê, Maria Gadu. Na sequência tem Zélia Duncan, O Meu Lugar.

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1: Agora em Brasília, 2 horas. Boa tarde, eu sou Paula de Castro e este é o Nacional Notícias, com os destaques do momento. O cacique Raoni permanece internado na UTI e apresenta boa evolução clínica. Isso após ele ser submetido a uma cirurgia de emergência em São Paulo nesse sábado. Gabriel Correia está ao vivo com a gente e tem mais detalhes do estado de saúde do líder indígena. Boa tarde, Gabriel.
2: Olá, Paula. Boa tarde para você. Boa tarde para os ouvintes também.

0: bem. Então, o líder indígena foi submetido a uma cirurgia de desobstrução intestinal. E segundo o Hospital da Universidade Federal Paulista, Raoni está na UTI, sem febre, respirando em ar ambiente. Ele também está consciente e respondendo às solicitações. O cacique de 94 anos estava internado no Hospital Maternidade Dois Pinheiros, em Sinop, no Mato Grosso. Ele foi transferido de aeronave para São Paulo na sexta-feira, com desidratação e pneumonia. A cirurgia de desobstrução intestinal foi realizada no dia seguinte, ontem, sem complicações. Raoni é o principal líder indígena que ele mostrou para o mundo a necessidade de defesa da Amazônia. Ele foi decisivo na demarcação da terra Kayapó e na inclusão dos direitos indígenas na Constituição de 1988. O acompanhamento de Raoni é conduzido pelo médico Fran Torres, que é cirurgião e professor da Escola Paulista de Medicina da Unifesp. Paula, segue no estúdio.
1: Obrigada, Gabriel. E esse foi o Nacional Notícias, a próxima edição às 3 horas.

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2: Olá, ouvintes, eu sou Cacá Santiago e hoje o Baú Musical faz um mergulho pela história e pelas composições de uma das mentes mais inquietas e criativas de nossa música. Um cantor, compositor, produtor e guitarrista pioneiro no rock em nosso país, que revolucionou o gênero ao misturá-lo a outros ritmos brasileiros. Hoje celebramos Raul Seixas. Baiano de Salvador, Raul dos Santos Seixas nasceu no dia 28 de junho de 1945. Seu pai era engenheiro de trens e sua mãe, dona de casa. Cresceu em um lar de classe média. Em sua juventude, esteve próximo a muitos filhos de norte-americanos e assim conheceu a música de Little Richard, Fat Domino, Chuck Berry e Elvis Presley, de quem era grande fã. Sua paixão pelo famoso cantor era tanta que criou junto ao amigo Valtir Serrão o Elvis Rockin' Club, uma espécie de fã-clube gangue. Mas se por um lado amava o rei do rock americano, por outro, era igualmente encantado pelo nosso rei do baião, Luiz Gonzaga. Da escola fugia para ouvir música, mas tinha grande apreço pela literatura. Era com os livros que aprendia. Repetiu de ano algumas vezes, mas em 6 meses se formou no antigo segundo grau e passou no vestibular para a Faculdade de Direito, Psicologia e Filosofia. Em 1962, depois de muito imitar os cantores americanos, formou com os amigos Délcio e Tildo o conjunto Relâmpagos do Rock, chegando a se apresentar na TV Itapuã, já com o nome de The Panthers. Em uma das apresentações com o grupo, conheceu Gerry Adriani, que o convidou para ir ao Rio de Janeiro. Em 1968, Raul gravou o disco Raulzito e os Panteras, que incluía canções de sua autoria. Com o fracasso do trabalho, o cantor passou a fazer alguns trabalhos como produtor, sendo contratado pela gravadora CBS. Outro álbum seria gravado por Raul, junto a Ed Starr, Sérgio Sampaio e Miriam Batucada, mas também sem sucesso. Em 1972, o cantor decide participar do Festival Internacional da Canção com 2 composições suas, Let Me Sing, Let Me Sing, defendida por ele, e Eu Sou Eu e Nicuri é o Diabo, interpretada por Lena Rios e Os Lobos. Ambas chegaram à final do concurso, sendo bem recebidas pela crítica e pelo público. Depois do resultado no festival, Raul assina com a Philips e lança, em 1973, Krika Ra Bandolo, seu primeiro álbum de grande sucesso, que o fez conhecido nacionalmente.
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0: Ouvimos Raul Seixas interpretar três canções, Metamorfose Ambulante e Ouro de Tolo, composições do próprio Raul. E começamos com Let Me Sing, Let Me Sing, música do Raul e Edith O'Donohue.
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0: Ainda em 1973, Raul Seixas lança outro disco, Os 24 Maiores Sucessos da Era do Rock, uma homenagem a clássicos do rock americano e brasileiro. Mas a gravadora o proibiu de colocar seu nome na capa e fazer qualquer tipo de divulgação com o medo de atrapalhar o sucesso de Grieg Hall Bandolo. Nesta mesma época, conheceu Paulo Coelho, que se tornaria um de seus principais parceiros musicais e também quem o apresentaria aos preceitos da filosofia que construiriam a sociedade alternativa. A censura não gostou, queimou os livros de divulgação da comunidade, prendeu Raul e Paulo Coelho, os exilando junto às suas esposas para os Estados Unidos. Raul era casado com Edith Wisner, sua primeira mulher e mãe de sua primogênita Simone.

0: Neste bloco, ouvimos Raul Seixas cantar Mosca na Sopa, composição dele, e Como Vovó Já Dizia, e Sociedade Alternativa, ambas composições de Raul e Paulo Coelho.
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0: Com o sucesso do álbum Guita, gravado pouco antes da ida para os Estados Unidos, seu retorno ao Brasil foi antecipado. O disco, com o repertório todo composto junto a Paulo Coelho, deu a Raul Seixas seu primeiro disco de ouro, com mais de 600 mil cópias vendidas. Nesta época, seu casamento já não ia bem e o cantor acabou se separando de Edith, que retornou com a filha para as terras norte-americanas. Neste mesmo ano, conheceu Gloria Wacker, irmã do guitarrista Jay Wacker, que se tornou sua segunda esposa e mãe de sua filha Scarlett. Em 1975, Raul lançou o LP Novo Aeon, que não alcançou o mesmo sucesso dos discos anteriores, apesar de trazer uma de suas canções mais conhecidas, Tente Outra Vez.

0: Acabamos de ouvir Medo da Chuva e Guita, ambas de Raul Seixas e Paulo Coelho. E começamos com Tente Outra Vez, de Raul, Paulo Coelho e Marcelo Mota. As três canções foram interpretadas por Raul Seixas.
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0: Um ano após o lançamento de Novo Aeon, chegou ao mercado o quinto álbum de sua carreira, há 10 mil anos atrás, que superou o fracasso do disco anterior, sendo bem recebido pelo público. Este foi o último trabalho de Raul junto à gravadora Philips e também o encerramento de anos de parceria com Paulo Coelho. Em 1977, Raul Seixas iniciou um novo ciclo em sua trajetória artística. Gravou O Dia que a Terra Parou, seu primeiro disco junto à Warner, e encontrou um novo parceiro de composições, o amigo Cláudio Roberto. Mas mais uma vez viu seu trabalho, que trouxe canções de sucesso como Maluco Beleza, não ser bem aceito pela crítica e pelo público.
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1: Neste bloco, Raul Seixas interpretou O Dia em que a Terra Parou e Maluco Beleza, composições sua e de Cláudio Roberto. E começamos ouvindo Eu Nasci Há 10 Mil Anos Atrás, de Raul e Paulo Coelho, também na voz de Raul Seixas.
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1: O final da década de 1970 é marcado por um período difícil na vida de Raul, com o início dos problemas de saúde e o fim de seu segundo casamento com Glória Wacker, que também voltou para os Estados Unidos com a filha do casal. Raul teve mais um casamento com Tânia Mena Barreto, que não durou muito tempo. Em seguida, casa com Kika Seixas, que além de sua parceira de vida e mãe de sua terceira filha, Vivian, também esteve ativamente presente em sua carreira. Em 1980, lançou Abre-te Sésamo, que trazia faixas censuradas pela ditadura. Afundado no alcoolismo e nas drogas, Raul ficou 3 anos sem gravar, até ser convidado para o projeto Pluft Plaft Zoom, da TV Globo, com a canção Carimbador Maluco. O álbum, que levava seu nome e trazia composição, foi um sucesso e deu o segundo disco de ouro a Raul Seixas. Seu casamento não resistiu mais uma vez. Em 1985, separa-se de Kika. Cada vez mais imerso nos problemas com o álcool e com a saúde debilitada, Raul voltou a ficar alguns anos sem gravar. Conseguiu uma nova gravadora em 1986, lançando o LP Upa Balum Papulol Pembum, que trazia a canção Cowboy Fora da Lei, sucesso que virou trilha de novela. Nesta mesma época, conheceu sua última esposa, Lena Coutinho, com quem teve um relacionamento curto e marcado por alguns trabalhos na música. Através do roqueiro Marcelo Nova, Raul voltou em 1988 aos palcos, depois de 3 anos sem fazer shows. E também encontrou em Marcelo um novo parceiro musical. As apresentações que fizeram juntos por todo o Brasil deram origem àquele que seria o último disco de sua carreira, Panela do Diabo. 3 dias após o lançamento do LP, Nosso Eterno Maluco Beleza foi encontrado morto na cama de seu apartamento em São Paulo, vítima de uma parada cardíaca. O disco Panela do Diabo vendeu 150 mil cópias e deu a Raul seu terceiro disco de ouro, póstumo.

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1: Agora em Brasília, 3 horas. Olá, boa tarde. Eu sou Paula de Castro e este é o Nacional Notícias com destaque do momento. O sistema Defesa Civil Alerta voltou a funcionar hoje. Isso depois de ter sido tirado do ar na madrugada de sábado após sofrer uma invasão cibernética e disparar uma notificação falsa para diversas regiões do país. Quem tem mais informações sobre esse assunto é Gabriel Corrêa, que está na linha com a gente. Boa tarde, Gabriel.
2: Olá, Paula. Boa tarde para você. Boa tarde para os ouvintes. Exatamente. O sistema Defesa Civil em Alerta operacional hoje, mas funcionando para o Centro Nacional de Gerenciamento de Riscos e Desastres. Isso é, sem um acesso direto pelas defesas civis estaduais. Em caso de evento climático extremo, os estados devem solicitar o disparo de alerta. A plataforma havia sido retirada do ar após o acionamento indevido e não autorizado do sistema na madrugada do sábado. Segundo o coordenador geral de monitoramento e alerta, Thiago Schnorr, os procedimentos para restabelecer o sistema estão sendo avaliados nessa etapa ainda de testes. O sistema serve para enviar mensagens de texto e avisos sonoros para celulares em áreas de muito risco, sem necessidade de cadastro

0: prévio. Os alertas tocam mesmo se o celular estiver no modo silencioso, ele não depende de pacote de dados nem de Wi-Fi. Qualquer pessoa que esteja no município com previsão de desastre pode receber, independentemente do DDD. A tela do celular só pode ser liberada ao fechar a notificação. E as investigações sobre o caso que aconteceu no sábado seguem para identificar quem invadiu, acessou a plataforma e disparou os alertas indevidamente. O Ministério da Integração e do Desenvolvimento Regional aguarda a conclusão da apuração técnica e policial. Paula, segue no estúdio.
1: Obrigada, Gabriel. Esse foi o Nacional Notícias. A gente fica por aqui. Um bom domingo para você.
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6: Rita Lee, Della e Luiz Sérgio. Agora só falta você.

0: Fred Martins e Ney Mato Grosso. De Fred e Marcelo Diniz, Tempo Afora. Paulinho Mosca e Lenine, deles, Relampiano.
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0: Fagner, de Cecília Meirelles e Fagner Canteiros.

Tim Maia, de Edson Trindade, gostava tanto de você. Elis Regina, de Rita Lee, Roberto de Carvalho. Alô, alô, Marciano.

Baby do Brasil, de Caetano Veloso, Menino do Rio. Belchior dele, Apenas um Rapaz Latino-Americano. Secos e Molhados, de João Ricardo e João Apolinário, Amor.

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1: Olá, ouvinte da Rádio Nacional, aqui estamos trazendo música para você. Eu sou Márcia Dias e vamos juntos ouvir agora Céu, de Céu e Alec Ayati, Samba na Sola.

Você ouviu pela internet Gilberto Gil, música dele? Isso, Titãs, música de Tony Belotto. 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Quem sabe isso quer dizer amor, Milton Nascimento de Loborges e Márcio Borges.

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Você ouviu a embaixatriz Marco Ribas dele? O mestre Sala dos Mares, João Bosco, de Aldir Blanc e João Bosco. Música brasileira em primeiro lugar, Todo Azul do Mar, com Beto Guedes e Roupa Nova, música de Flávio Venturini e Ronaldo Bastos.

0: Você ouviu de Carlos Cola e Gilson Diogo Nogueira com Verdade Chinesa.
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0: Agora a gente toca Adriana Calcanhoto, Inverno, dela e Antônio Cícero. Na sequência, Dona da Minha Cabeça, Geraldo Azevedo, dele e Fausto Leão.

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1: Eu sou Márcia Dias e juntos aqui na programação da sua Rádio Nacional, seguimos ouvindo Gal Costa, de Sérgio Brito, Epitáfio.

Você ouviu Coronel Antônio Bento, Chico Chico, de João do Vale e Luiz Vanderlei. Ouviu Mamãe Natureza, Rita Lee, Tutti Frutti, de Rita Lee. 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Tocando agora Lô Borges, dele.

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1: Você ouviu o Samba Thaís, Seu Jorge dele e Sérgio Pio. A Força que Nunca Seca, Chico César dele e Vanessa da Mata. 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Agora a gente ouve Espanhola com 14 Bis, a música de Flávio Venturini, Guarabira.

Ouvimos Te Faça um Cafuné, Mariana Aidar, de Zezum. Ouvimos Alma, Zélia Duncan, de Arnaldo Antunes e Pepeu Gomes. 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A gente merece ser feliz. Agora tem Ivan Lins cantando música dele.

Você ouviu Frevo Mulher, Amelinha, de Zé Ramalho e A Gente Merece Ser Feliz, Ivan Lins, de Ivan Lins. 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Vamos ouvir Baião, de Lacan, Ginga e Leila Pinheiro, de Ginga e Aldir Blanc.

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1: 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Tocando agora Chico Buarque, dele Roberto Menescal, Bye Bye Brasil.

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0: Você ouviu a efêmera Tulipa Ruiz de Tulipa Ruiz? Ouviu Banho de Folhas, Lué de Luna, de Lué de Luna e Emily Lapa.
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0: Agora vamos tocar Fagner, de Cecília Meirelles e Fagner Canteiros.

Ouvimos Solidão Que Nada, Cazuza, de Cazuza, Jorge Israel e Nilo Romero. Feliz Maria Rita, de Dudu Falcão. 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Vamos ouvir Skank, de Samuel Rosa, Nando Reis e Loborges, Dois Rios. O céu está...

0: Ouvimos aí Magnólia, Jorge Benjó, de Jorge Benjó. Reza, Rita Lee, de Rita Lee, Roberto de Carvalho.
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0: Agora a gente ouve Amor, Meu Grande Amor, Angela Rorô, Della e Ana Terra. Na sequência tem Tiro no Coração, Nando Reis e Pitty, de Nando Reis.

0: preta, bolero da baiana tem.
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3: Rádio Nacional, tocando pra você agora Martinalha, de Noel Rosa e Vadico, Feitiço da Vila.

Você ouviu Bicho de Sete Cabeças, Ney Matogrosso, Zé Ramalho, Geraldo Azevedo e Renato Rocha. Apenas um rapaz latino-americano, Belchior. Música brasileira em primeiro lugar, abre a porta Flávia Bittencourt, de Dominguinhos e Gilberto Gil.

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Me ensina o baile das ondas e canta, canta, canta pra mim. 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O veneno do mal não acha passagem. Em meu coração, Maria acende sua luz e me aponta o caminho. Me sumo no vento, cavalgo no raio de Ansã, giro o mundo, viro, reviro, tô no recôncavo, tô em fez, voo entre as estrelas, brinco de ser uma, traço o cruzeiro do sul com a tocha da fogueira de João Menino, rezo com as três Marias, vou além, me recolho no esplendor das nebulosas, descanso nos vales, montanhas, durmo na forja de algum, mergulho no calor da lava dos vulcões, corpo vivo de Xangô.

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Não começa nem termina, é nunca, é sempre. 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Fulmina o injusto, deixa nua a justiça.

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0: Você ouviu Carta de Amor Maria Bethânia, de Paulo César Pinheiro. Ouviu Querem Meu Sangue, Cidade Negra, de Jim Cliff, a versão de Nando Reis.
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0: Tocando pra você agora Dandaras, de Ivan Lins, com Simone e Ivan Lins.

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4: Como montar uma programação de rádio em um momento em que isso não existia? Hoje, vamos entender como a Rádio Nacional saiu do experimental e criou uma grade que mudou o rádio no Brasil.
5: No início, os programas eram quartos de hora, blocos curtos, soltos. Mas a Rádio Nacional queria mais. Era preciso organizar conteúdo, fidelizar ouvintes e atrair anunciantes.
4: A música foi o primeiro pilar, com arranjos de Radamés Inátali e vozes como Orlando Silva, a emissora ganhava identidade. No esporte, Oduvaldo Cosi levava a emoção ao vivo para dentro das casas.
6: 43 minutos. Marcelo Bené, a bola vem descendo. Salta e salva ainda pela escoteia. Vem de Guai, chuta. Vem agora para o estado de Calma. Calma, vai chutar. Centrou Bené. Bola vem descendo. Vai para gol!
5: Mas a virada de linguagem veio com o Almirante. Ele criou o Curiosidades Musicais, misturando informação e entretenimento.
7: Mas atenção que aí vem o Almirante. Com o seu prefixo musical de sempre, aqui está mais uma vez no ar o programa Curiosidades Musicais. Caros ouvintes, aqui está o anunciado programa sobre as cantigas dos capoeiras da Bahia.
4: E foi além. Com o Caixa de Perguntas, trouxe a participação do ouvinte. Uma ideia inovadora para aquela época.
5: Nem tudo, porém, dava certo. Em 1939, o programa das reclamações fracassou rapidamente. O contexto era de censura. O DIP, Departamento de Imprensa e Propaganda do governo Vargas, não permitia críticas.
4: O rádio era também negócio. A publicidade sustentava tudo e chegava a dominar a programação. Anúncios longos, nomes patrocinados e peças marcantes.
8: 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E passamos a transmitir Raça.
5: A grade incluía ainda humor com Silvino Neto e

0: dramaturgia com vozes como Ismênia dos Santos.
1: E pro campo da luta vai-se embora, em holocausto a pátria que ele adora, o filho que o dever cumpre está estrito. É lá que entre o canhão e entre a metralha, o sarcasmo da morte mais gargalha no negro céu da boca do infinito. E o exército humano, exausto, exangue, vai lavando com as glórias do seu sangue do mundo essa pantera que o destrói. E o filho que partiu, se não voltar, a quem o espera em troca um de lhe dar uma palavra de consolo, herói.
2: Em 1935, já tinha entrado no ar em outras emissoras o Programa Nacional, que seria a futura A Voz do Brasil. A Rádio Nacional já começava a dar seus primeiros passos se aproximando do governo.
0: Calma, ainda não era o Guarani de Vila Lobos. Essa história fica para depois.
2: Mais do que uma lista de atrações, a primeira grade da Rádio Nacional foi um projeto integrado, que transformou a emissora em referência nas décadas seguintes.
0: Este episódio usou áudios do acervo da Empresa Brasil de Comunicação e do documentário Rádio Nacional, de Paulo Rossio.
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5: Muito prazer, eu sou Márcia Dias, aqui seguimos juntos na programação da sua Rádio Nacional. Para ouvir agora a Baiana System, de Russo Passapulso e Mitsuga Ramone, Lucro.

Ouvimos aí de Caetano Veloso com Daniela Mercury, Você Não Entende Nada. Ouvimos de Alex Freitas e Carlos Caetano com O Céu e Emicida, Deixa Acontecer. 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Agora tocando o Trem das Sete com Raul Seixas.

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Ouvimos Cruzada, Boca Livre, de Tavinho Moura e Márcio Borges. Ouvimos Avorrai, Zé Ramalho, música dele. 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Agora tocando A Mulheres, Rita Benedito, música de Vânia Borges. Tchau.

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1: Agora tem João Bosco cantando dele, Aldir Blanc e Escadas da Penha.

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1: Música brasileira em primeiro lugar, ouvindo agora de Chico Buarque de Holanda, na voz de Simone, Sob Medida.